0: Boa noite, 94.
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0: Eita coisa, estamos organizando o negócio, né? Quero mandar um abraço muito especial lá pro meu grande amigo Vande, né? O Vande, o Vanderlei Fagundes, que também faz parte aqui do nosso comercial da Momento FM, né? O homem tá lá nessa quinta-feira assando uma carninha, tomando uma geladinha lá com os amigos, né? O pessoal do grupo Amigos da Onça. E olha que esse grupo de amigos não é de agora, né? Grupo de amigos de 2, 3 dias ou de 2, 3 meses. São 20 anos de existência desse grupo, né? São 20 anos de história. Imagina quanta mentira um já contou pro outro lá, hein? Quanta amizade, velho. Isso é amizade, né? Companheirismo, né? São muitos momentos vividos juntos, momentos bons, momentos ruins, né? Isso aí é uma amizade muito bem construída, uma amizade que atravessou anos e anos, né? Passou por muitos momentos e continua um firme e forte lá. São 20 anos de amizade que não é pra qualquer grupo não, hein? Eita coisa, quantas vezes já se paulharam e já se xingaram? Nenhuma ou várias vezes? Ah, isso é normal de todo grupo, né? Brincadeiras à parte, um grande abraço, meus amigos. Estão lá sintonizando, né? Na melhor do Oeste, aqui na poderosa do Oeste, nessa rádio com um verdadeiro canhão de audiência, né? Momento FM. Valeu, Vander. Vamos tocar logo em seguida uma música pra vocês também, tá? Ô, Wagner. Vamos ver o que o Wagner me mandou aqui. Eu sei que ele mandou um vídeo e mandou um áudio. Eu vou tocar as duas, ó.
1: Pobre trabalha, né?
0: Pobre trabalha, tu vai ver. Não, esse é o melhor vendedor do mundo, ó. Mas a César tá lá também, esse homem é forte.
1: Ô, Jonathan, tem uma música pra nós aqui.
0: Vou tocar.
1: Tô trabalhando no 12, organizando aqui.
0: No garimpa pra sábado. Ah, isso.
1: No 12 aqui, o César.
0: Ó, o Godinho Falante vai lá, né? Mas eu também vou ir, porque eu sou metido.
1: Pode ser aquela do Corpo e Alma.
0: Tá bom, pode deixar. Vou tocar Corpo e Alma Perigosa e Linda, tá? O homem mudou o repertório, não é verdade. Eu até vou registrar esse momento, vou guardar muito bem esse áudio, porque ele trocou Banda Eba nos Conversaiada por Corpo e Alma. Não é verdade. Antes era Amo Amar Você, Banda Pérola Negra, depois Igrejinha Azul, daí ele falava que era a Fernanda, mas ele que queria ouvir. Olha, Wagner, tamo junto, tá? Ó, quero mandar um abraço aí também pra... Agora eu tô amarrado, tá? Agora eu tô amando. Um abraço pra Sueli, né? Vou dar um abraço pra minha morena. Um abraço, meu amor. Tá ligado também lá na programação, né? O pessoal pede, ô, Jonathan, e aí? Já arrumou uma prenda? Sim, arrumei, tá? Arrumei. Inclusive, vou levar ela lá pra conhecer a FG, porque eu sempre tô falando lá do Wagner, da Fernanda, lá o pessoal daquela equipe maravilhosa lá, a Ju, a Lu. 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Um abraço, Wagner. Um abraço então lá pros nossos amigos, o pessoal do Amigos da Onça, né? São 20 anos de amizade, lá estão assando uma carninha lá, escutando um abraço também, o pessoal do Posto Serrano também tá ligadinho aí na programação, tá? E vamos seguir na nossa programação. Ô, coisa boa! Diga, Cris. Cris tá aqui, ó. Diga. Vou até esperar pra ver o que ele vai me dizer. Eu até pedi, né? Porque ele é o mestre dos rádios, eu pedi assim pra ele, ó. Qual que é... Como é que tava, né? A programação, ó, o que o Wagner me mandou, ó, 1, 5, 10 e 20 reais, coisa boa. Vamos seguir na nossa programação com Corpo e Alma, vou ver o que o Cris mandou aqui, que não tá abrindo o computador, tá, Cris? Já vou ver. Tamo junto!
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diga lá no fundo do seu coração, para a pessoa que você mais ama nessa vida, diga: eu te amo. Três mil vezes eu te amo. Diz. Bota a mãozinha pra cima, quero ver. Vai.

0: Boa noite, 9:18.
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0: 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Ô, coisa linda, ô Cris Júnior. Tá bom, né, o negócio aí, tá bom, ó. Para de mandar foto aí, porque você tá atiçando as bichas aqui. As minhas bichas, ô, coisa boa, né? Essas verdinhas aí fazem bem, nunca me fizeram mal, não. Ô, Edmar Feliciano, um abraço pra ti também, meu amigo. Tá ligadinho na programação aqui da Momento, né? Tá pedindo aí musical RC, vamos tocar logo em seguida, tá bom? Um abraço também lá pra todo o pessoal lá do bairro Santa Terezinha, que tá sempre ligadinho na nossa programação. Alô, dona Iraci, o seu Jair lá, um abraço pra vocês, meus amigos. E também estão pedindo aí, né, o Rogério Magrão e banda Coração Pirou. Vamos tocar logo em seguida também, tá? Um abraço pra todo esse pessoal especial lá de Xaxim, que sempre tá ligadinho, sintonizado, né? Na programação da 97, isso mesmo, Momento FM, aqui a poderosa do Oeste, levando música, informação e companhia pra você, onde quer que esteja, né? Você tá me ouvindo por onde? Tá ouvindo aí pelo aplicativo da rádio, tá me ouvindo pela Rádiosnet, pelo site, ou você tá sintonizado na 97 aí, na frequência da 97, aí? Ah, por onde você tá me ouvindo? Participa comigo aqui, manda seu WhatsApp pra cá no 991-23-7132. Eu faço companhia pra você até as 11 horas da noite. Vamos seguindo a nossa programação aqui com Rogério Magrão. Depois vem Musical RC. E assim vai seguindo a programação. Se é sucesso, sempre toca na Momento.
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1: Boa noite, 9:30.
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4: O Hospital Regional São Paulo realizará nos dias 18 e 20 de agosto palestras sobre a Rede Catarina de Proteção à Mulher, como parte das ações do Agosto Lilás. As atividades acontecerão no auditório do hospital às 10 horas do dia 18 e às 14h30 do dia 20. A palestra será conduzida pela Cabo Betanin, da Polícia Militar de Xanxerê, responsável pelo programa Rede Catarina. Segundo o hospital, a ação é especialmente importante devido ao quadro de colaboradores, formado por mais de 600 profissionais, sendo mais de 90% mulheres. O Agosto Lilás é uma campanha de conscientização e enfrentamento à violência contra a mulher, promovendo informação e ações de prevenção e proteção. Com informações para a programação, repórter Jocely Luiz.
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0: 2371-3232 e participa aqui do É Bailão da 97. Eu faço companhia pra você até as 11 horas da noite, então manda sua mensagem pra cá. Pede aquela música especial e fica comigo por aqui. Um abraço, Fabiano. Valeu, meu querido. Ligadinho aí na nossa programação. Quem chegou aqui? Oi, Jonathan. Hoje cheguei mais cedo. Toca aí, peça que pague da Rose. Aquele abraço. Bom trampo. É a... Inclusive, ela pediu peça que pague da Rose. E ela é a Rose lá de Descanso, não é a Rose do Pespag, não, é, mas ela pediu a música. Ó, oh, quem chegou aqui também foi a Vanusa. Boa noite, Jonathan, querido. Ótimo trabalho, Deus te abençoe. Beijo, se cuida, obrigado. Ô, oh, Vanusa, também sempre ligadinha aqui na programação. Ontem eu falei pra Rose que ela chegou tarde, ela chegou ontem na hora que eu tava indo embora já. Aí eu mandei um abraço pra ela, encerrei a programação. Falei, ó, oh, amanhã tu chega mais cedo, hein? Chega mais cedo, senão não dá tempo de tocar as músicas, né? Isso aí, então... Participa comigo aqui do É Bailão, manda sua mensagem pra cá no 991-23-71-32 e participa dessa bela programação que só a Poderosa tem. Vamos seguindo aí com Alex Dias.
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0: Boa noite, 9h45.
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0: 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Abraço, Bina e Cipó. A Bina e o Cipó, que são lá da Damantina, São Paulo, né? Sempre sintonizado aqui na programação, sempre nos acompanhando pelo... Agora pelo aplicativo, tá? Não mais pelo site. Antes eles começaram a nos ouvir pelo site, agora estão nos acompanhando pelo aplicativo da Momento. Isso mesmo. Estão pedindo aí... É, terceira dimensão, qualquer uma, ô Cipó, eu sei que tu gosta de uma cachaçinha, eu vou tocar aquela alambique, hein? É, tem mais gente que gosta aí, né? Tem mais gente que tá escutando a programação e também que gosta dessa música, tá? Ó, e também tem aqui Portal da Serra, o taxista, tá? O pessoal lá da Linha Bento em Cordilheira Alta pedindo o taxista. Inclusive, vocês são taxista, né? Já são uma família de taxista há muito tempo. Tô... Ezequiel, apareceu, homem! Tudo certo contigo? Apartamento 104, vamos tocar logo em seguida, tá bom? Um abraço pra ti. Participa comigo aqui do É Bailão da 97. Manda seu WhatsApp pra cá no 991-23-7132. A Rose tá pedindo música, tá? Mais música, Três Vícios com Corpo e Alma. Depois toco, tá? Depois desse bloco musical eu trago essa música pra ti, tá bom, Rose? Agora fazendo 12 graus aqui na capital do milho. E lembrando, eu faço companhia pra você até as 11 horas da noite. E vamos seguindo então a nossa programação aqui com Terceira Dimensão.
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0: Boa noite, 10 horas!
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0: 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Você que tá ligadinho nas ondas sonoras da 97.9, participa comigo aqui do É Bailão. Manda sua mensagem pra cá no 991-2371-32 e participa comigo desta bela programação que só Momento FM tem. Eu faço a companhia pra você até as 11 horas da noite. Ô, meu amigo Márcio Lima, do bairro Sufiate, tá ligado na programação também aí, tá? Vou te mandar aí um musical São Francisco, pode ser, meu amigo? É, tocamos Bailão na noite, tá? Por isso que o nome da programação é Bailão da 97, tá bom, meu amigo? Participa comigo aqui, manda sua mensagem já no 991-2371-32. Vamos seguindo aí, Três Vícios com Corpo e Alma.
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1: Boa noite, 10h15.
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0: Emoção o tempo todo, é momento, FM, você que tá ligadinho na Zona Sonora da 97.9, participa comigo aqui, manda seu WhatsApp pra mim aqui no 991-23-71-32, eu faço companhia pra você até as 11 horas da noite. Isso mesmo, vamos seguindo com Banda Ativa, só meu assume.
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2: Vamos cantar junto aí, galera. Vai!

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0: Boa noite, 9h27, 10h27.
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2: A Prefeitura de Xanxerê está avançando na regulamentação da circulação de bicicletas elétricas, ciclomotores e equipamentos de mobilidade individual autopropelidos no município. Foi realizada uma reunião com representantes do Executivo, do Departamento Municipal de Trânsito DEMUT, da Polícia Militar e do Legislativo para alinhar os últimos detalhes do decreto que irá regulamentar a Lei Municipal 4.674/2025. A legislação municipal estabelece diretrizes para a circulação desses equipamentos nas vias urbanas de Xanxerê, além de prever ações de fiscalização, educação para o trânsito e ordenamento do espaço público. Agora, o decreto regulamentador busca detalhar como essas regras serão aplicadas na prática. Após a conclusão dos ajustes, o decreto deverá regulamentar a lei municipal e estabelecer os procedimentos necessários para fiscalização, educação para o trânsito e organização da circulação desses equipamentos em Xanxerê. Com informações para a programação, repórter Jocely Luiz.

0: 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Você que tá ligadinho nas ondas sonoras da 97.9, participa aqui comigo, manda sua mensagem pra cá no 991-23-7132. Temos participação, com certeza, temos participação o dia inteiro, das 5 da manhã à meia-noite, sempre tem participação aqui, né, com nós. Oi, boa noite, tudo bem? Estamos te ouvindo. Eu e minha filha manda uma música pra nós, lá do bairro São Jorge, Vanete Kozer, tá nos acompanhando, tá bom, vou tocar, ó, e já na sequência, viu? Baby, chama que eu vou com... Viu o seu pause? Baby, chama que eu vou. Baby, chama que eu vou. Ô, coisa boa! Se é sucesso, toca aqui na 97. Vamos seguindo. Depois também tem o cantor e a fã, banda Canta Su. Participa comigo aqui, então. Manda seu WhatsApp no 991-23-7132. Eu faço companhia pra você até às 11 horas. Vamos seguindo aí com Viu o seu pause, banda.
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1: Boa noite, 10h45.
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0: 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Boa noite, opa, manda a professorinha da banda Real do Paraná. Estamos na escuta, Edmar Feliciano, Hilda Moreira e Anderson Feliciano lá de Bom Jesus. Vamos tocar lá em seguida, tá bom? Boa noite, gostaria de ouvir uma música da banda Silversão. Obrigado se for atendido, Albino Sandrin. Vamos tocar logo em seguida também, tá bom? Olha só, vocês pedindo essas músicas, eu vou deixar rodando pra vocês, tá bom? E eu vou me despedindo por aqui, amanhã estarei de novo no comando do É Bailão aqui a partir das 8 horas da noite, tá bom? Amanhã estarei aqui, bom descanso pra todos vocês, que Deus abençoe essa noite, é uma noite maravilhosa. E amanhã sextamos, bebê, amanhã sextamos, né? Amanhã o dia começa muito bem com Lucas Show no comando do Bom Dia Oeste, depois vem Gessoli Luiz com informações de Xanxerê Região, depois vem um Mancha com o Mix Manhã, aí tem o nosso querido amigo Leandro Fernandes, depois vem o Gordinho Falante aí com essa tarde maravilhosa, trazendo muito prêmio, né, Kit Churrasco lá no Mercado Bugança amanhã, e à noite eu estarei aqui no comando do É Bailão, tá bom? Até amanhã!
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3: 23 horas e 4 minutos.
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0: Agora é o seguinte, vamos cantar especialmente para as loirinhas também que estão na festa aí. As loirinhas cantam junto comigo assim, ó.
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0: Tá bom demais. Deus,
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0: Obrigado, moçada! Valeu!
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2: 23 horas e 17 minutos.
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0: 23 horas e 40 minutos.
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0: 23:46.
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3: Zero hora e 10 minutos.

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0: Obrigado.
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4: Zero hora e 26 minutos.

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3: Zero hora e 45 minutos.

0: 0:54.
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3: Uma hora e cinco minutos.

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3: Uma hora e 26 minutos.

Paixãozinha! 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Nossa! 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Será que é assombração?

0: sabe, amiga? Vamos tentar.
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3: Uma hora e 46 minutos.

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3: 2 horas e 6 minutos.

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3: 2 horas e 25 minutos.

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3: 2 horas e 45 minutos.

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3: 3:07.
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0: 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Muito obrigado.
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1: obrigada.
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0: cima assim, ó. 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
1: Aqui

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3: 3 horas e 28 minutos.

0: Ô Rogério, chega aqui.
1: Mas é claro, maninho Edi.
0: Rogério, você também já sentiu saudade?
1: Saudade? Edi, eu tô é morrendo de saudade.
0: Nossa, então canta, vai.

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3: 3 horas e 47 minutos.

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3: Quatro horas, sete minutos.

Obrigado de coração mais uma vez. Que Deus possa abençoar grandemente a vida de cada um de vocês. E que nós possamos estar juntos mais e mais e mais vezes, se Deus assim nos permitir. Obrigado, Brasil! Valeu!

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3: 4:30.
4: É isso aí, galera! Vamos tirar o pé do chão e vamos balançar!

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0: agradecer a presença de cada um de vocês. Agradecer também o pessoal da imprensa, falada e escrita, o pessoal que deu essa força maravilhosa. Pessoal da Sonari, áudio e vídeo. Pessoal que tá fazendo esse vídeo, esse áudio maravilhoso. O pessoal do Estúdio Mix, essa gurizada, pessoal bacana que estendeu esse carinho, dando essa força maravilhosa. A todos os parceiros, a Prefeitura Municipal, que desde o comecinho, quando a gente teve essa ideia de fazer esse projeto aqui em Cuiaburã, o pessoal recebeu a gente de braços abertos. E a todos os parceiros de toda a região, muito obrigado pelo carinho, por acreditar mais uma vez no nosso trabalho, ter essa confiança e poder a gente mostrar esse trabalho com muito carinho pra tanta gente bacana, tá legal? Nos violões, meu amigo Maicon Direitinho, obrigado, show de bola. Ao Sandrão na percussão, obrigado, meu garoto.
1: Quero agradecer a todos os nossos fãs, cada um de vocês, tá bom? Quero dizer que a gente ama vocês de coração, tá bom? Nós somos loucos por vocês. Obrigado, galera linda! Obrigado, obrigado mais uma vez. Obrigado de coração!

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3: Quatro horas e 54 minutos.

0: 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A partir de agora, mais uma edição do Bom Dia Oeste para fechar com chave de ouro essa semana. Sexta-feira, 21 do mês de agosto de 2026, mais um dia do inverno. 8 graus a temperatura, sou Lucas Show. Vamos até às 8 da manhã, você participa. 991-237132 é o WhatsApp, você manda o seu recado. Você que está acordando agora, está preparando seu café, está preparando seu chimarrão. Está se ligando em 97,9 aqui nos altos da Avenida La Salle. Para Xanxerê Oeste, Santa Catarina, mundo! 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A partir de agora, música, alegria, descontração, emoção o tempo todo. 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

0: Momento, agora 5h16. 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
0: E o Bom Dia Oeste segue por aqui com mais.
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3: Música, divina música, que me envolve neste momento. Através desta mensagem, meu eterno agradecimento. Luz, amor e paz.

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0: Momento FM, agora 5 horas 30 minutos.
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0: Bom dia pra você ligado em 97,9, o Bom Dia Oeste com 8 graus de temperatura, um tempo chuvoso na capital do milho.
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0: Com temperaturas pra esfriar nesse fim de semana.

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0: Momento FM agora, 5 horas 45 minutos.
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0: Amanhecer gelado na capital do milho, 8 graus é a temperatura. Um bom dia pra você, obrigado pela sua companhia. É mais um dia do inverno, 21 de agosto. Leuri Barbosa tá na audiência, tá pedindo Christian Ralph. Um bom dia, boa sexta-feira, Leuri. Tá sempre na audiência da Momento.
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0: Momento, agora 6 da matina, bom dia! 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
0: 6 horas, 3 minutos, nota de falecimento. A família Vedói Ferraz comunica com profundo pesar o falecimento de Eloni Vedói Ferraz, ocorrido no Hospital Regional São Paulo. Seu corpo está sendo velado na capela mortuária da funerária São José. Sepultamento hoje, às 15 horas, antecedido de culto de corpo presente no local, rumando logo após para o cemitério municipal de Xanxerê. Os serviços fúnebres estão a cargo das funerárias Xanxerê e São José. Família Vedói Ferraz comunica com profundo pesar o falecimento de Eloni Vedói Ferraz. A família enlutada, nossas mais sinceras condolências.

0: 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Vamos abrindo mais uma hora do Bom Dia Oeste. Que beleza! Prazer, sou o Lucas Chouto, por aqui na sua companhia. Você ligado em casa, no carro, no trabalho. 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Também aproveita e segue o Instagram, @momentofmxanxerê. 8 graus de temperatura. Bom dia, Oeste!
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Momento FM, agora 6 horas e 16 minutos. 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

0: melhor do seu rádio, 97,9. Bom dia, Oeste. Sou Lucas Chioto, por aqui, mande sua mensagem, participe. A gente vai juntos até as 8 da matina com frio na capital do milho. 8 graus a temperatura. Tempo chuvoso.
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0: E previsão de mais frio pro fim de semana.

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0: Momento FM, agora 6:30. 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

0: Você que tá ligado na Momento FM, um bom dia, boa sexta-feira. Amanhecer chuvoso e gelado. Se for sair, né, leva a blusa e também o guarda-chuva.
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0: 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É a poderosa do Oeste, bom dia!

0: Momento FM, agora 6 horas 46 minutos. 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

0: Momento FM, agora às 7 horas, 1 minuto, nota de falecimento. Família Vedói Ferraz comunica com profundo pesar o falecimento de Eloni Vedói Ferraz, ocorrido no Hospital Regional São Paulo. Seu corpo está sendo velado na capela mortuária da funerária São José. Sepultamento hoje, às 15 horas, antecedido de culto de corpo presente no local, rumando logo após para o cemitério municipal de Xanxerê. Família Vedói Ferraz comunica com profundo pesar o falecimento de Eloni Vedói Ferraz. Serviços fúnebres a cargo das funerárias Xanxerê e São José. Família enlutada, nossas mais sinceras condolências. É só, a partir de agora vem aí a oração da manhã em nome de Sicoob Credimoc e também Diesel Premium.
1: Somos uma igreja viva do Senhor, comunidades vocacionais, onde a vocação nasce, cresce e se fortalece para no mundo irradiar a vida nova do Reino de Deus. Em nome do Pai, do Filho e do Espírito Santo. Amém. Amado irmão, amada irmã, paz e bem. Convidamos você para, neste momento, rezar conosco pela vida religiosa consagrada. Pedi ao Senhor da Messe vocações à vida religiosa e consagrada. Oração vocacional. Jesus, Tu me destes o dom precioso da vida e conheces a fundo o meu coração. Dá-me a graça de escutar Tua voz para que seja capaz de sonhar e me entregar com generosidade e vigor a serviço do Reino em Tua Igreja e no mundo. Maria, Mãe e Mestra, ajuda-me a ouvir Teu Filho Jesus e a responder com alegria à minha vocação. Amém. Os religiosos e religiosas consagrados são chamados a ter uma vida de oração que sustente e fortaleça sua opção realizada através de momentos pessoais e comunitários de oração diária, bem como vivendo fraternalmente em comunidade, pois a comunidade perfeita é a Santíssima Trindade, para assim ser igreja em saída e realizar sua missão. São chamados e chamadas a ter um olhar de esperança. A vocação, como própria fé, é um tesouro que trazemos em vasos de barro, que nunca deve ser roubado nem perder sua beleza. A vocação é um dom que recebemos do Senhor, que fixou seu olhar sobre nós e nos amou, chamou-nos a segui-lo mediante a vida religiosa consagrada. Que os religiosos e religiosas consagrados sejam sempre um sinal visível do amor de Deus em todo lugar onde estiverem, especialmente em cada comunidade vocacional, onde possam testemunhar a alegria e a esperança do Reino. Rezemos. Ave Maria, cheia de graça, o Senhor é convosco, bendita sois vós entre as mulheres, e bendito é o fruto do vosso ventre, Jesus. Santa Maria, Mãe de Deus, rogai por nós, pecadores, agora e na hora de nossa morte. Amém. E pela intercessão da Virgem Maria, invocamos a bênção de Deus. Em nome do Pai, do Filho e do Espírito

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0: 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Rádio Momento FM localizada aqui nos altos da Avenida La Salle. Para Xanxerê, Santa Catarina, Brasil, mundo. Sou Lucas Show e vamos juntos até às 8. No Bom Dia Oeste a gente traz ainda as oportunidades de emprego e também as atualizações da previsão do tempo. Segundo Peter Shore, tem uma onda de frio aí para o fim de semana, né? No caso, amanhã, domingo. E a gente vai conferir a previsão. 21 de agosto de 2026, sexta-feira.
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0: Momento, agora 7:16. Bom dia.
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3: Olá, ouvinte, tudo bem? Eu sou o Cadu Reis, repórter da Rede de Notícias Acaerte, e nesta semana vamos ouvir o presidente do Conselho Regional de Contabilidade de Santa Catarina, Lessir dos Passos Guise. O CRC registra, orienta, disciplina e fiscaliza o exercício da profissão contábil no estado. Como funciona este trabalho, presidente?
4: O Conselho Regional de Contabilidade, nós somos aí em 42 conselheiros, né, espalhados aí por todo o estado de Santa Catarina, onde cada um presta o serviço voluntário. Então, sempre trabalhando em prol do profissional da contabilidade, né, o registro, a fiscalização, a educação continuada, preparando o profissional da contabilidade no dia a dia. Hoje somos praticamente 24 mil profissionais da contabilidade e também 6 mil organizações contábeis em todo o estado de Santa Catarina.
3: Sediado em Florianópolis, o Conselho Regional de Contabilidade possui uma estrutura com 7 subsedes, além de delegacias espalhadas pelo estado. Quais serviços são oferecidos nestas unidades, presidente?
4: Nas nossas subsedes espalhadas no estado, elas têm praticamente todo o serviço que é oferecido na sede em Florianópolis, onde temos ali um próprio fiscal e o auxiliar administrativo que presta todos os esclarecimentos, todas as informações. Já nas delegacias, são mais delegacias de representação, onde temos lá o delegado, que ele está disponível para toda a região que ele representa, podendo representar o Conselho Regional de Contabilidade naquilo que toca na sua região.
3: Presidente, de que forma o CRC tem atuado para preparar os profissionais catarinenses para as mudanças geradas pela reforma tributária?
4: A gente já vem debatendo desde o início do ano, com vários treinamentos, procurando profissionais que estejam bem adiantados na matéria. Já tivemos aí várias palestras com profissionais aí a nível nacional, assim como a gente está preparando um grande evento também daqui para frente, né, fazer essas reuniões regionais, então com palestrantes que possam vir e dar sua contribuição de forma prática, para que ninguém tenha surpresas com esse novo impacto da reforma tributária que já está em fase de implementação, já de testes e tudo, né? Já estamos trabalhando com muito afinco nisso e vamos intensificar cada vez mais, porque o nosso papel é que o profissional da contabilidade ele esteja muito bem preparado para passar tanto para o contribuinte quanto para os empresários, como vem a reforma tributária, para que o empresário também não tenha nenhuma surpresa assim que ela for implementada em definitivo, que vai ser a partir de 1º de janeiro de 2027.
3: Este é o presidente do Conselho Regional de Contabilidade de Santa Catarina, Lessir dos Passos Guise. Ficamos por aqui com o Minuto de Santa Catarina desta semana. Até logo!
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0: 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Vagas disponíveis para você, oportunidades de emprego.
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0: 7 horas 32 minutos, bom dia!
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0: Seguimos em 97,9, dia 21 de agosto de 2026, sexta-feira. E pra você ligado, Xanxerê região, né? Hoje tá frio, 8 graus de temperatura, e vai esfriar mais o fim de semana. 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

0: Momento, agora 7 horas 46 minutos. Vem aí a previsão do tempo.
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0: E aí, Peter, como vai se comportar o tempo para esse início de fim de semana? Muito bom dia.
3: Bom dia. Uma massa de ar frio e seco avança sobre a região sul do Brasil. Ainda tem uma certa cobertura de nuvens que proporciona algum chuvisco, alguma garoa fraca e isolada, mas ao longo do dia o sol volta a ganhar espaço. A temperatura ela se mantém mais amena, faz frio, a temperatura ela não vai passar muito aí dos 16 a 17 graus e com queda brusca da temperatura durante o período da noite. Tanto no sábado, domingo, segunda, tempo bom, tempo firme, o sol acaba predominando, faz frio durante as madrugadas e início das manhãs. As temperaturas mínimas, elas devem permanecer próximas aí da casa dos seus 5, 7 graus, 8 graus no amanhecer, tanto dessa sequência de sábado, domingo e no mais tardar segunda-feira. E condição de geada é mais restrita para o Campos de Palmas, Serra Gaúcha e Serra Catarinense. E se tiver aqui na região, na

0: nossa região é muito discretamente. É algo assim muito pontual, bem isolado mesmo, alguma baixada e vale. A temperatura ela permanece mais elevada a partir da terça em diante. Então, terça para quarta-feira já começa a ter um aquecimento assim de leve. Mas acredito que mais ou menos lá pela metade da semana para frente a condição de chuva já aumente. Lá por quinta, em direção à sexta-feira, já tem um potencial elevado assim para ter ocorrência de chuva e alguns temporais. Até lá a gente vai atualizando. Peter Scheuer, meteorologista com a previsão do tempo.
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0: Chegando ao final de mais uma edição do Bom Dia Oeste. Na sequência tem Momento Notícia para você ficar bem informado. Boa sexta, a gente se encontra. Tchau.
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1: 8:02, nossa região. 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
1: Oito horas e quatro minutos, sexta-feira, dia 21 de agosto de 2026. Muito bom dia. Estamos com você a partir de agora, trazendo as principais informações nesse início de manhã, de tempo parcialmente nublado aqui na cidade de Xanxerê. Vamos juntos trazendo informações, notícias, os principais destaques. Início de manhã para você ficar muito bem informado, para começarmos muito bem também esta sexta-feira. Segundo o calendário sazonal para esse dia, essa sexta-feira nos reserva algumas datas e marcos importantes em relação a algumas conscientizações e campanhas também. É o início da Semana Nacional da Pessoa com Deficiência Intelectual e Múltipla, né? Que acontece, olha, de 21 de agosto, de 21 a 27 de agosto. Lançada anualmente pela Federação Nacional das APAES e FENAPAES, a campanha busca promover o debate sobre a inclusão, os direitos e a conscientização da sociedade. Dia Internacional de Homenagem às Vítimas do Terrorismo, instituído pela Organização das Nações Unidas, a ONU, para honrar e prestar apoio às vítimas de atos terroristas e suas famílias. Datas nacionais e setoriais. Hoje é Dia Nacional da Habitação, data criada em referência ao Sistema Financeiro de Habitação e ao Banco Nacional da Habitação, instituídos em 1964, para incentivar a moradia no Brasil. No calendário religioso, hoje é dia de São Pio, né? Lembrado pela renovação litúrgica e por incentivar a Eucaristia diária. Estamos ainda no inverno aqui no Hemisfério Sul, inclusive, né? Nessas últimas horas, um friozinho um pouco mais significativo aqui na região, boa parte da região, né? Tivemos uma semana com os dias que chegamos à temperatura praticamente a 30 graus e em menos de 24 horas a gente cai para a temperatura em torno de 8, 7 graus. Inclusive, a gente fala sobre isso na previsão do tempo em instantes.
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1: Vamos aos destaques aqui no seu Momento Notícia. Com o objetivo de qualificar o atendimento a crianças e adolescentes em situação de afastamento escolar, a Associação dos Municípios do Alto Irani promoveu uma capacitação voltada aos conselheiros tutelares e integrantes da Rede de Proteção Social na sede da MAI, em Xanxerê. A formação abordou temas centrais para a garantia do direito à educação, com foco na infrequência escolar, evasão e no aprimoramento da utilização do sistema APOIA, que é o Programa de Combate à Evasão Escolar. A proposta buscou capacitar os profissionais para atuarem de forma preventiva e assertiva diante dos casos de abandono das salas de aula. Amanhã acontece em Xanxerê o dia D de multivacinação, uma oportunidade para colocar as vacinas em dia e manter a proteção de toda a família. Das 8 às 11h30 e das 13 às 16h45, a vacinação estará disponível nas unidades de saúde do Hélio dos Anjos Ortiz, no bairro Vila Sésamo, no Nossa Senhora de Lourdes, Esportes, Castelo Branco, São Romero e Vista Alegre. Leve a caderneta de vacinação e aproveite o dia D para conferir se está tudo em dia. Alunos do quinto ano da escola SESC Xanxerê estiveram no gabinete do prefeito Oscar Martarello para apresentar o projeto desenvolvido para a feira Estendo SESC 2026. A iniciativa tem como tema cidades mais inclusivas e acessíveis, tecnologia e conscientização para a transformação urbana e propõe reflexões e soluções para tornar os espaços públicos mais acessíveis a todos. Durante o desenvolvimento do projeto, os estudantes observaram diferentes ambientes urbanos e identificaram barreiras que podem dificultar a circulação e a autonomia das pessoas, como a ausência de rampas, corrimãos, pisos táteis e sinalizações adequadas. Projeto desenvolvido pelos alunos do quinto ano da Escola do SESC. Xanxerê tem mais de 15.500 inadimplentes, aponta uma pesquisa do Serasa. Em Xanxerê, 15.507 pessoas estavam inadimplentes, com um total de 79.852 dívidas registradas. Os débitos somam R$ 183.655.703, o que representa um valor médio de R$ 11.843 por inadimplente. Considerando o número de dívidas, o ticket médio por débito em Xanxerê é de R$ 2.299,95. Na comparação com outros municípios no levantamento, Xaxim registrou 8.983 inadimplentes e 40.264 dívidas, que somam 103 milhões de reais, né? O ticket médio por inadimplente foi de R$ 11.555,24, enquanto o valor médio por dívida chegou a R$ 2.578 no município de Xaxim. Já em Faxinal dos Guedes, foram contabilizados pelo Serasa 3.352 inadimplentes e 14.692 dívidas, totalizando o valor de R$ 33.110.935. O valor médio por inadimplente em Faxinal dos Guedes ficou no valor de R$ 9.877,96. E o ticket médio por dívida foi de R$ 2.253,67. Esses dados são do Serasa, que apontou, né, os inadimplentes na região de Xanxerê, Faxinal dos Guedes e também no município de Xaxim, a quais a gente trouxe os números. E olha, são alguns números um pouco preocupantes, né? Por que será que cada vez mais as pessoas estão se endividando? O que está acontecendo? Por que cada vez mais, né, cresce o número de inadimplentes, infelizmente, gente? E a gente sabe que a inadimplência muitas vezes trava a pessoa, trava o sistema, enfim, né? Uma situação complexa, né? Olha, em Xanxerê, 15.507 pessoas inadimplentes, né? Quer dizer, sem acesso a crédito muitas vezes algum, né? São situações complexas. 8 horas e 13 minutos agora, 8 e 13.
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1: Vamos aos destaques agora aqui na programação da 97.9 do Mercado Agropecuário. Alô você, amigo homem do campo, você que está produzindo, você que está trabalhando na lavoura, né? Está nos cuidados também diários aí, né? Clima um pouco fechado, né? Quem sabe está aí trabalhando mais internamente. Pessoal das manutenções também de máquinas, bom dia. Bom dia, bom dia a você que produz, que gera divisa, ser ligado ao agronegócio também. Nós temos aqui os indicadores agrícolas e as cotações para fechar essa sexta-feira, né? E eu começo destacando grãos e insumos, o preço médio, né? Que fechou a praça durante a semana, os valores de praça durante a semana. O milho saca de 60 quilos fechou na média de R$ 72,00, uma referência das indústrias de ração, e R$ 65,30 a R$ 67,74 no mercado, né? Disponível, foram os valores. Já o soja saca de 60 quilos, R$ 123,21, a média paga ao produtor, segundo a Ipagre Cepa. O farelo de soja saca de 50 quilos, na média de R$ 2,24 kg, fechou a cotação da semana, e a saca em R$ 112. O feijão preto tipo 1, saca de 60 quilos, fechou na média de R$ 216. Já o mercado de pecuária e proteína animal, o suíno vivo, na média de R$ 7,18 a R$ 7,50. Mercado independente, integrações regionais também são esses valores. O boi gordo, arroba, cotado na média de R$ 298 a R$ 315, a praça aqui para Santa Catarina. O leite ao produtor, pago por litro, fechou na média estadual líquida, cotação da Ipagre Cepa, no valor de R$ 2,70. Lembrando que os valores praticados no mercado físico regional podem apresentar pequenas variações dependendo da cooperativa, indústria compradora, prazos de pagamento e localização exata no oeste catarinense. 8 horas e 15 minutos agora, 8 e 15. A gente vai trazer destaques também aqui na sequência de informações em relação ao agronegócio. E hoje, o tema de hoje da Carol Denardi é que exportações de frango em Santa Catarina batem recorde em receitas. Quem traz mais detalhes e informações é a Carol Denardi.
10: O estado catarinense bateu recorde histórico nas receitas com as exportações de carne de frango nos primeiros 7 meses deste ano. Foram mais de 760 mil toneladas embarcadas, que renderam US$ 1,620 bilhões. O analista de socioeconomia e desenvolvimento rural da Ipagre Cepa, o engenheiro agrônomo Alexandre Gil, explica esse resultado.
11: Quando a gente analisa o acumulado do ano, os números também são bem expressivos. Foram embarcadas mais de 760 mil toneladas nesse período, com receitas de US$ 1,620 bilhões. Isso representa uma alta de 14% em volume e de quase 19% em valor na comparação com o mesmo período do ano passado.
10: O resultado acumulado também coloca Santa Catarina entre os principais exportadores de carne de frango do país. No período, o estado respondeu por 22,6% do volume e quase 25% das receitas das exportações brasileiras. E o mês de julho teve participação importante nesse desempenho, com o melhor resultado do ano em quantidade. Mas as receitas também acompanharam esse crescimento.
11: Em julho, Santa Catarina exportou 114.500 toneladas de carne de frango. Esse volume representou um crescimento de quase 11% em relação a junho e 20,5% na comparação com julho do ano passado. Com isso, o estado atingiu o melhor resultado do ano em quantidade. As receitas também acompanham esse ritmo, com pouco mais de US$ 246 milhões em embarques no último mês, que representou um crescimento de quase 12% sobre o mês anterior e um salto de 28% na comparação com julho de 2025.
10: O analista da Ipagre Cepa destaca o desempenho histórico alcançado por Santa Catarina nas exportações de carne de frango.
11: Com esse resultado, Santa Catarina bateu o recorde histórico em termos de receitas nesse período de janeiro a julho e o segundo maior volume já registrado para esse mesmo intervalo.
10: Os principais destinos da carne de frango catarinense nos 7 primeiros meses deste ano foram os Países Baixos, Japão, China, e Arábia Saudita. De Florianópolis, da Rede de Notícias AKERT, Carol Denardi.
1: Ok, obrigado, Carol Denardi. Agora 8 horas e 18 minutos. A gente vai para um rápido e breve intervalo. Na sequência, vem aí. Presta atenção. Informações da previsão do tempo.
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8: 8 horas 22 minutos, estamos de retorno na programação, destacando agora informações do trânsito. E agora há pouco, por volta das 7 horas e 30 minutos da manhã, houve um acidente de trânsito registrado na Rua Maranhão, no bairro João Winkler, aqui em Chancherê. A ocorrência envolveu um ônibus e dois caminhões. Ao todo, 23 pessoas ficaram feridas e, apesar da gravidade da ocorrência, não houve vítimas fatais. Olha só, né, gente, eu estava acompanhando também o atendimento da ocorrência aqui pelo Corpo de Bombeiros, enquanto eu estava fazendo a edição aqui do Momento Notícias de hoje, né, infelizmente não consegui ir até o local lá, mas segundo os bombeiros, na verdade, apesar havia um caminhão estacionado, uma espécie de uma caçamba, pelo que eu estou percebendo aqui, e aí que estava ao lado da via, né, e aí o ônibus acabou pegando o lado da porta, na entrada, né, dos passageiros, mas não foi algo assim, apesar, né, do número de pessoas atendidas, né, não teve nenhum de grave ferimento ou algo nesse sentido, pelo menos até agora com as informações, né, gente, menos mal, apenas danos materiais, né, segundo as circunstâncias que provocaram o acidente, vão ser apuradas também, aí posteriormente, né, nesse fato. Rua Maranhão, bairro João Winkler, em Chancherê. Provavelmente um ônibus, né, acredito que pelo horário, né, transportando, eu acredito que trabalhadores, né, algo nesse sentido, né, haja visto o ônibus aqui que estou vendo é de empresa privada, pelo menos a primeira imagem aqui, né, gente? Tá certo, então? 8 horas e 23 minutos e as demais informações também. Agora eu sei que você está no trânsito, tá ouvindo a programação 97.9. É hora de nós trazermos um panorama em relação ao trânsito. As condições das rodovias BR-282, 153 e 163. Na BR-282, eixo Chancherê, Xaxim, Chapecó, tráfego intenso com fluxo normal no início da manhã. Olha, em plena sexta-feira, né? Geralmente na sexta-feira é um pouco mais... O trânsito é um pouco mais pesado, né? Requer atenção, segundo as autoridades, no trecho entre Chancherê e Cordilheira Alta, devido a pontos isolados de manutenção na pista e operações intermitentes de conservação. Na BR-163, em São Miguel do Oeste, Guaraciaba e Dionísio Cerqueira, trecho sobre alerta constante para buracos formados pelas chuvas recentes e também o cuidado com ultrapassagens indevidas que está sendo... registrado e muito nessa região na BR-163. Na 153, que é entre Concórdia e o Trevo do Iranil, o fluxo agora é moderado, sem interdições totais registradas até o momento. Chapecó, nesse momento, lentidão habitual nos acessos à via Fernando Machado, Atílio Fontana e acesso Plínio Alindo Denês, neste horário agora. Aqui em Chancherê, o trânsito está fluindo normalmente na área central, né? Alguns pontos de maior lentidão foi registrado em torno de 7h15, 7h20, né? Em torno de Avenida Brasil, com Olavo Bilac, registrado também próximo como a gente chama aqui o trevo do antigo Zanella, ali nessas regiões, né, devido que o fluxo aumenta também, né, maior trânsito, é em parte da Coronel Passos Maia, mas agora 8 horas e 25 minutos, né, já estamos em horário, praticamente entrando em horário comercial, e aí começa a diminuir também, então, em relação ao fluxo de veículos, né. O segundo relatório também aqui da Polícia Rodoviária Federal, né, que intensificou a fiscalização nas BRs 282 e 163. Né? Os focos de controle são o uso obrigatório de cinto de segurança para todos os ocupantes, cadeirinhas infantis adequadas e proibição de celular ao volante. Olha, está sendo muito registrado em relação a esses fatos, né, gente? Então, presta bastante atenção, tenha cuidado, tenha atenção, dirija com prudência, né? Acima de tudo, né? Porque a vida é feita de pessoas, né? 8 horas e 26 minutos são as informações do trânsito.
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8: E agora nós vamos aos detalhes da previsão do tempo, né? Tivemos aí uma semana com calor um pouco... a temperatura elevada em alguns dias, pelo menos 2, 3 dias da semana. E aí a previsão já nos indicava, olha... Vamos ter aí, se prepara que nas próximas horas aí vem um pouco mais de frio, né? Aqui para a região, né? Região oeste, Xanxerê, enfim, né? E realmente se confirmou como a previsão do tempo nos reservava. Mas quem traz mais detalhes e informações da previsão do tempo, e eu destaco também o boletim aqui para o município de Xanxerê, segundo a Defesa Civil, para as próximas horas também, nós tivemos durante a madrugada a temperatura mínima aí em torno de 7 a 8 graus, né, aqui na região. O tempo começou a se estabilizar após uma passagem fria. O dia, inclusive, olha, pode ter predomínio de sol entre nuvens, mas fica parcialmente nublado, sem previsão de chuva expressiva para o município ao longo da jornada. O vento quadrante sul a sudoeste, fraco a moderado. A temperatura e a sensação térmica no amanhecer foi de 7 graus, a máxima no período da tarde chega em torno de 15 graus. Mas hoje vai ser aquele dia assim, né, gente? Nuvens fechado, pode ser que tenha algumas aberturas de sol, mas mais para o período do meio-dia em diante, né? A gente pode ter aquela abertura de sol em algumas regiões, outras não, né? Mas chover, não tem previsão, pelo menos para as próximas horas, né? Vai ficar friozinho aí, inclusive, né? Principalmente no final do dia. A tendência... para o fim de semana, é que a massa de ar frio ganha mais força entre a noite de hoje e a madrugada de sábado. O fim de semana será de tempo firme, com sol, com madrugadas geladas e temperaturas mínimas entre 2 e 5 graus aqui na nossa região. Então, quer dizer, vai cair um pouquinho mais a temperatura entre hoje, amanhã e o próximo domingo, né? Vamos aos detalhes agora de Santa Catarina, com a meteorologista Daniele Lima, que nos traz informações da previsão também para a região oeste. Daniele, bom dia!
9: Bom dia! A sexta-feira amanhece com muitas nuvens e possibilidade de chuva fraca e isolada na Grande Florianópolis e no Planalto Sul. Ainda pela manhã, o tempo melhora e o sol volta a predominar ao longo do dia em todo o estado. O vento sopra de sudoeste a oeste, com rajadas desde o meio-oeste até o litoral. No decorrer do dia, o vento perde força no interior, enquanto no litoral passa a soprar de sul com rajadas, principalmente no litoral sul. As máximas chegam a 23 graus em Joinville e 21 em Blumenau. Florianópolis, Maravilha e Criciúma ficam próximas dos 18 graus. Caçador, 14 e Urubici, 10 graus. No fim de semana, o tempo segue firme, com predomínio do sol e momentos de variações de nuvens. No litoral, a nebulosidade aumenta nos extremos do dia, com chance de chuva fraca isolada no sábado entre a Grande Florianópolis e o litoral norte. Há chance de geada sábado nos planaltos e meio oeste e domingo no meio oeste e planalto sul. As mínimas variam de 4 a 10 graus, sendo próximas de 0 na serra e de 14 no litoral norte. As máximas ficam entre 12 graus na serra e 19 no norte e extremo oeste. E no domingo chegam perto dos 21 graus no norte-oeste e se mantém abaixo dos 18 nas demais regiões. Aproveite o tempo firme e tenha um excelente fim de semana. Com informações do tempo, meteorologista Daniele Lima de Florianópolis para a rede de notícias AKERT.
8: Ok, obrigado Dani Lima, trazendo informações da previsão do tempo também para o estado de Santa Catarina. 8 horas e 29 minutos agora, 8h29.
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8: Informações do esporte agora, começa destacando Libertadores da América, oitavas de final, jogos de volta que aconteceram ontem. Olha, teve time brasileiro entrando em campo e o Corinthians se deu bem ontem. Venceu o Rosário Central pelo placar de 1-0, né? Com gol de Breno Bindon no fim do segundo tempo, garantiu a vaga e a classificação para o Timão para as quartas de final. Ontem nós tivemos a LDU, né? E a equipe do Mirassol. No tempo regulamentar, 0-0 foi o placar fechado e após o empate em 0-0, a LDU avançou nos pênaltis, venceu o Mirassol por 5-4. Copa Sul-Americana, nós temos oitavas de final, jogos de volta também. O Vasco da Gama, olha, venceu e muito bem. Olímpia do Paraguai, Vasco 4, Olímpia 1. Os brasileiros se dando bem, hein, até o momento. E goleada, né, fora de casa para confirmar a classificação. O Botafogo venceu o Cienciano do Peru com um placar de 1-0. Garantiu também vaga nas quartas de final. Nós tivemos a equipe do Macará com o Santos, placar fechado também nesse jogo, né, 0-0. Deixa eu aproveitar aqui, ó. Estava falando ontem com o pessoal, né, que nós temos bastante venezuelanos aqui na nossa região, enfim, o pessoal que acompanha o futebol, esporte também. Eu falei com o Miguel, passou em frente aqui a nova estrutura da rádio, a gente conversava em relação, ele falava do futebol também, né, o amor que as pessoas, né, que não só o brasileiro, mas outros países, enfim, tem também pelo futebol. Abraço ao seu Miguel, antes que eu acabe me esquecendo aqui, né. Campeonato Brasileiro, 23ª rodada, o Novo Horizontino venceu o América Mineiro pelo placar de 3-0 ontem e o CRB venceu o Atlético Clube por 2-0, foram os jogos realizados ontem. Muito bem, e agora eu quero destacar para você, continuando, né, os destaques da Série B do Campeonato Brasileiro, daqui a pouco eu vou para a Série A. Nós vamos ter amanhã, né, a 24ª rodada da Série B do Campeonato Brasileiro, amanhã e no próximo domingo. O Londrina enfrenta o Ceará, o Cuiabá e o Goiás jogam às 18h30. No domingo, ainda pela Série B, tem Ponte Preta e Avaí, São Bernardo e Náutico, Operário e Vila Nova, Criciúma e Fortaleza se enfrentam no Heriberto Rios às 18h30 do domingo pela Série B do Campeonato Brasileiro. A série principal amanhã, a 24ª rodada, Série A do Campeonato Brasileiro, 4 da tarde, tem jogão. Olha, Fluminense e Remo no Maracanã. Às 18h30 tem Internacional e Atlético Mineiro no Beira-Rio. Às 20h30, Cruzeiro e Flamengo no Mineirão. Isso amanhã, sábado. Já no domingo, 4 da tarde, tem 3 jogos, ainda pela 24ª rodada do Brasileirão. Palmeiras e Vasco, Vitória e Bahia, Red Bull Bragantino e a equipe do Grêmio. 4 da tarde tem Grêmio, tem o Tricolor entrando em campo aí. Às 18h30 do domingo tem Chapecoense e São Paulo na Arena Condá. No mesmo horário, Santos recebe o Mirassol na Vila Belmiro e fecha a rodada no domingo às 19h30 com Coritiba e Corinthians no Couto Pereira. São os jogos do final de semana Série A e Série B do Campeonato Brasileiro. Olha só, estão abertas as inscrições para as equipes interessadas em participar do Campeonato Municipal da Terceira Idade de Xanxerê. A competição será classificatória para os Jogos Abertos da Terceira Idade, o JAST, e contará com disputa nas modalidades de dominó, canastra e truco nos naipes masculino e feminino. Os interessados em participar devem realizar a inscrição até o dia 25 de agosto. Para isso, é necessário procurar a Secretaria de Esportes, Cultura e Lazer, localizada na Arena Ivo Esguiçardi ou no Programa de Envelhecimento Ativo, PEA, na Rua Vila Tonial, número 440, aqui no bairro La Salle. São as informações do esporte e assim a gente fecha mais uma edição do Momento Notícia. Vem aí o Vilmar da Costa, na sequência, no Mix Manhã. Gente, forte abraço, bom final de semana e eu volto amanhã a partir das 6 da manhã com o programa Bom Dia Oeste. Vamos fazer 2 horas amanhã com você aqui na programação 97.9. Forte abraço, tchau.
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0: Momento FM, bom dia, Gian Giovanni. Fechou aqui a programação do Jusceli. Vamos lá pro Mix Manhã.
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0: Mix Manhã nesta sexta-feira, 21 de agosto. Fica ligado com a gente, então. Bom dia, Xanxerê. Bom dia, região.
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0: 97.9. 21, faltando para as 9, tudo certinho com você, vamos lá para o Mix Manhã então. 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

sexta-feira, dia 21 de agosto de 2026. Tempo tá nublado, né? Em Xanxerê, tempo nublado, friozinho. Eita. Tudo certinho com você, seja bem-vindo. Vem junto, 9 graus é a temperatura. Eu sou Mancha, contigo até o meio-dia. Você de lá e eu de cá, fazemos a festa aqui, né? Sexta-feira chegou. Bom dia, Mix Manhã na Momento.

0: chegou o final de semana, chegou a sexta-feira, nos encaminhamos, né, para um final de semana fantástico e é um momento sempre com você. Bom dia.
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0: É emoção o tempo todo, 14 para as 9.

0: É o Mar de Rosas Fillers. Mix Manhã Momento. Intervalo chegando, mas já já eu volto com a participação do ouvinte, galera sintonizada com a gente, Xangirei toda a região. Seja bem-vindo, seja bem-vinda.
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0: 11, faltando para as 9.
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0: Vamos lá, seguimos. 10 agora, faltando para as 9. 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Tudo certinho por aí? Bom dia, turma do comércio também com a gente. Aqui é emoção o tempo todo, 8, faltando para as 9. Chegando o metrô, tudo pode mudar e vai mudar para melhor sempre, né? Com certeza, pensamento positivo e música boa para você na Momento FM. Agora.

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0: Deixa a vida me levar, Zeca Pagodinho, aqui na programação Mix Manhã Momento.
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0: Olá, seguimos. 9 pontos.
3: Essa música.
0: Já já mensagem do dia pra você, pra começar bem a sexta-feira, pra seguir em frente, né? Chegando mais um final de semana.
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0: É momento. Bênção em mim.

0: emoção o tempo todo, momento. Bom dia, bom dia. Vamos lá para mais um intervalo. Momento FM. É Mix Manhã. 9:03, seguimos a programação.
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0: Vamos lá! Sexta-feira, dia 21 de agosto de 2026. Está no ar a mensagem do dia para você nesta sexta-feira, agora 9:07. Ânimo, seja forte! É uma das decisões mais corajosas que podemos tomar na vida, é de sermos felizes. Muitas vezes, é dos piores finais que vêm os melhores recomeços. Quando você achar que não é mais capaz de seguir caminhando, coloque-se de pé e siga em frente. É essa força e capacidade que lhe fazem subir, crescer, evoluir, fazem de você uma pessoa especial. Por maior que seja a tempestade, o sol, grande astro, rei, sempre volta a brilhar. Deixe que todos os seus medos saiam de dentro do seu coração, assim você terá mais espaço para viver os seus sonhos. Seja sempre forte, resistente, não se renda. E lembre-se, tudo sempre é uma luta. Então lute sempre pelo que você quer, valorize ao máximo o que possui, conserve o que você tem de melhor. Esqueça tudo aquilo que lhe magoa e aproveite a vida e o que ela tem de bom, de melhor. Bom dia, ótima sexta-feira.
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0: 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Momento FM, o Mix Manhã. 99. 10 graus a temperatura. Tempo nublado em Xanxerê.

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0: Esse é o Pedro Bial e o Filtro Solar aqui na programação Momento. Não esquece, todo dia escolha ter um bom dia. Hoje não é diferente. Sexta-feira e a Momento FM sempre com você.
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0: Bora participar com a gente no 991-237-132. Nosso WhatsApp, alegria e energia positiva. 914, 10 graus é a temperatura. 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Tim Maia.

0: Cristi Maia, gostava tanto de você. Fechando aqui mais uma sequência da programação do Mix Manhã Momento FM. Emoção o tempo todo. Galera participando comigo. Bom dia, obrigado pela companhia. Já já tendo você. Vamos lá para mais intervalo, porque a programação segue. Mix Manhã da sexta-feira. Sextou, galera. Seja bem-vindo, seja bem-vinda. Momento FM. É 97.9. 9:18, bom dia, seguimos com a força do Badote. 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
0: 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Bom dia, ótimo trabalho e sucesso. Olha só quem tá comigo aqui, o Eduardo. Já, já, música pra vocês aí, galera de Abelardo, né? Deixa eu ver quem mais. Ah, tá certo. Maia também, já, já, tendo você aí, garoto. Eita, Eli também com a gente. Mensagem do ouvinte chegando, chegando para valer aqui, então daqui a pouquinho vou atender todo mundo aí, né? Agora sim, agora tudo certo, né? Então tá. 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Fala, Paty, tudo bem? Abração, abração. A Joyce também curtindo a gente.
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0: A número 1, bom dia, Mix Manhã. Seguimos por aqui, ó, ouvinte com a gente. Fala, Maia, tudo certinho? Tá lá trabalhando, curtindo a gente. Vamos lá pro ouvinte, bom dia.
1: Fala, Mancha. Grande Mancha, como é que tá, meu nobre?
0: Sob
1: aqui
0: controle,
1: é o
0: Maia, né?
1: Tamo aí ligadão daquele jeitão, né? Sexta-feira, tamo tinindo já. Toca aí um Amado Batista reclamando sua ausência, pode ser, irmão? Tamo aí, valeu, bom trabalho, é nóis.
0: Valeu, abraço, abraço.
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0: Já já tendo mais participação da galera, 9h22, Jorge Matheus, cenário ideal.

0: Obrigado.
1: Jorge Mateus, cenário ideal.
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1: 9h26. Mix Manhã, Amado Batista. 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

0: reclamando sua ausência, Amado Batista, aqui no Momento FM, emoção o tempo todo. Mix Manhã. Bom dia, Tati, tudo bem? Ótima sexta-feira, ótimo trabalho.
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0: Felipe Rodrigo, dois Gomes. Lá pra Tati, bom dia, Tati. Abraço, abraço por aqui. Segue a programação Mix Manhã. Vamos lá para mais um intervalo rapidinho, porque tem mais e mais participação. É ouvinte ligado comigo, Mix Manhã até o meio-dia.
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0: A número 1, Xanxerê. Ótima sexta-feira para você, 26, faltando para as 10.
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0: 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Vamos lá para o comércio com informação.
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0: Vamos lá, informação do comércio. Leandro Fernandes, da sexta-feira, circulando e trazendo as novidades pra gente, né? É, circulando pelo comércio xanxerense, o melhor comércio do Oeste, com certeza. Fala aí, Leandro, bom dia!
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6: 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Eu volto aí para os estúdios da Momento. Vai daí, Manchado, do Mix Manhã. É com você nessa manhã fria aqui na capital do milho. Vai daí, Manchado!
0: Muito bem, muito bem. Valeu, Leandro. Olha só, informação do comércio. Leandro Fernandes trazendo as novidades pra gente. Seguimos por aqui, ó. Já mais participação do ouvinte. Fique ligado comigo.
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0: Olá, estamos de volta. Bom dia para você, é o Mix Manhã na Momento FM. Bom dia para a Grazi, tá ligada comigo? Pessoal participando aqui no 991237132, a Eli também. Cadê Eli? Tá aqui, ó. Eli, bom dia, tudo bem?
1: Bom dia, Mancha, tudo bem? Mancha, Eli. Roda uma música do JM para mim. Tá bom, meu amigo? Valeu.
0: Que deu, que grande voz, abraço. Eli. Tá diferença a voz.
1: Convite que tá louco.
0: É.
1: Aí não é fácil falar antes. De ontem fiquei sem voz o dia inteiro. Hoje já dá para dar uma chiada.
0: Eita.
1: Beleza, meu amigo? Valeu.
0: Valeu,
1: um
0: melhoras.
1: Um grande abraço.
0: Abracei para você. Melhoras, Eli. É, que coisa. Percebi que a voz tá diferente. Né? Assim, alô, alô. Eita, que coisa! Vambora! Emoção, música boa é aqui!
2: É música! É JM!
0: Bora lá com JM então! 18, faltando para as 10, o ouvinte mandando ver, né?

0: Barquinho Azul, com bolinha da mesma cor. Música o JM, ele pediu. Vamos lá para mais intervalo rapidinho, porque tem mais participação, muito mais música para você. Daqui a pouquinho tem túnel do tempo também, né? A viagem ao passado, flashback dos anos 60, 70, 80 e 90 e anos 2000 também tem.
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0: Fabiana do Carmo ligada comigo. Ótima sexta-feira pra você. Alô, Jane, também ligadinha com a gente. Ótima sexta-feira, ótimo dia. Bora aqui então, Jane. Bora aqui pertinho do La Salle, em frente, né? Ao Colégio La Salle. 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Paulo Melo, valeu, abraço. O pessoal pedindo sair cantos também, já vai tocar na programação. Angélica lá em Chapecó, abraço, minha amiga. Pediu, tá aí, ó, Country Beat, participação Ana Castela.
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0: amiga Carol ligada com a gente também. Alô, Mônica, turma no centro da cidade, sempre na melhor Momento FM. Esse é o Mix Manhã Vini, um universo paralelo. Já já o túnel do tempo. Bora viajar aí com o melhor do flashback. Neiva, bom dia, Neiva. É o ouvinte na melhor. Zanela e Xaxim também ligado com a gente. Alô, Zanela. Intervalo rapidinho, já já atendo você. Vamos lá pro intervalo. 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Ótima sexta-feira.
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0: 3, faltando para as 10.
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0: Opa, opa, bom dia, bom dia! 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
0: Oba, oba, apertem os sinos.
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0: Bora matar saudade, flashback de primeira para você da programação de mais um Túnel do Tempo na Momento FM 10 em ponto. Bom dia, Xanxerê. Bom dia, Brasil. Ziu, ziu. Nikeman. I promise myself. Primeira de hoje, vem junto então. Anos 60, 70, 80 e 90.

0: Me Cameron, I promise myself. 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
0: 10:04, seguimos nossa viagem. Runaway, the first cut is the deepest. Bom dia, bom dia.

0: For Scores The Beeps. Aqui na programação Túnel do Tempo, Momento FM. Seguimos nossa viagem.
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0: Emoção o tempo todo, Momento FM. Vambora, vambora, segue a programação. Muito mais música para você, ouvinte ligado com a gente, galera, em São Lourenço do Oeste. Tamo junto, abraço, abraço pra vocês aí. Vamos lá, de London Beats, I've Been Thinking About You.

0: London Beats. I've been thinking about you. Lá do passado, mais uma pra você aqui no Túnel do Tempo na Momento FM. É, ouro 60, 70, 80 e 90. É a nossa viagem ao passado. Agora são 16h, às 21h tem mais Túnel do Tempo na Força Takashi Sushi, Mecânica Auto e Chile.
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0: 10h13.
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0: Muito bem, muito bem. Daqui a pouco, Zenete Cristiano tocando aqui na programação. Pra ela, né? Pra ela. 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
0: 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E por aqui segue a programação do Mix Manhã Momento FM. Bom dia, bom dia.
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0: 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Vamos lá, galera, tá participando comigo no 99237132. Vou atendendo. Elis Regina Klein tá comigo também. Bom dia, Elis. Tudo certo por aí, garota? Sob controle.
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0: Vamos lá, demais música, mais participação do ouvinte daqui a pouquinho, então, né? Zanella, já música pra você. Agora é pra ela. Toda linda, poderosa, ela.
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0: Abraço, Tati, bom dia, bom dia. Zenete e Cristiano na Momento, cadeira cativa.
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0: Guilherme e Jorge Matheus. Vamos lá para o comércio.
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0: Cris Júnior, trazendo informação para a gente nesta manhã de sexta-feira. 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Bom dia, Cris.
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3: 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Deixa eu ir lá pro intervalo comercial, já tendo a Miriam Padilha. Tudo bem, Miriam? É a Miriam Padilha com a gente. Pessoal de Xaxim também, né? Claro que sim, hein? Valeu, Elis. Abraço, abraço.
0: Ótimo dia, tá na melhor programação. Ah, tem mais participação aqui, né? Deixa eu atender agora. Aproveitando o embalo aqui, alô?
5: Bom dia, meu amigo Mancha. Aqui é o Cláudio Grato.
6: Marquinho Azul com bolinha.
5: Quero participar da manhã do sorteio que tiver aí na rádio.
0: Hoje não temos, só eu aqui, sorteio.
5: Pedir a música com sangue latino, oferecer para o meu grande amor da minha vida, que gostemos muito dessa música. Essa música faz o sentido o dia que nós se encontramos. Eu e ela estamos curtindo o teu programa. Tenha um ótimo dia para você, para tua família, e agradeço se for atendido.
0: Valeu, valeu! Abraço, alemão! Cláudio com a gente na sintonia. Mix manhã por aqui até o mês e intervalo. Abraço, Fabiana. Ótima sexta-feira.
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0: 28 para as 11.
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0: É, 27, faltando para as 11. 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
0: E aí, bom dia, estamos de volta com o Mix Manhã Momento. Vamos lá para a programação musical do ouvinte, né? Bom demais. Momento 21 de agosto, sexta-feira, 21 de agosto. Como é que está a temperatura, será? O tempo continua nublado, né? Temperatura atualizada aqui para você nesse exato momento na capital do milho, 11 graus. 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Olha só, Miriam Padilha está com a gente, turma aí do São Jorge, né? Mandando música do Enzo Rabelo, perfeitinho, oferecendo para filhona, filhota linda, maravilhosa, Isabelle. Bom dia, Miriam. Alô, Isabelle.

0: Atrai a veia e corpo e alma na programação do Miss Manhã. Claudinha, bom dia, Cláudia. Galera com a gente, vamos lá para mais um intervalo. Na sequência, atendo você, ouvinte, ligado comigo.
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0: Melhor. Tudo bem da Mecânica Autoexcel também, já vou lá atender vocês. É, Charles, ligadaço com a gente.
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0: 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Onze graus a temperatura. Sempre o lado em

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1: Mix Manhã, seguimos 14, faltando para as 11. 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Mix Manhã, Natália também ligada comigo. Bom dia, Natália. Ótima sexta-feira. Fala, Charles. Tudo certo, meu amigo? Bom dia.
3: Alô, meu amigo Mancha. Bom dia, bom dia, bom dia, bom dia.
1: Bom dia.
3: Moreno da Rádio
1: Moreno. Eita, lasqueira.
3: Como é que tu tá?
1: Tamo aí, morenando.
3: Cara, temos cuspindo fiapo hoje, fia.
1: É.
3: Deus, pai. Tamo com o estômago azedo ainda. Piazão, manda um musicão pra nós aí.
1: Fizeram aquele festerê?
3: É com a vontade de escutar o Cione. Meu ébano. Manda aí, mancha. Pra nós aí da Mecânica Autoestilo. Tamo aí tomando aquele mate verde. Velho topetudo. Caprichado do nego velho.
1: Eita.
3: Valeu, meu amigo.
1: Abraço, abraço.
3: Tchau, obrigado.
1: É nóis, valeu. Pedido inusitado aqui pra gente, né? Peculiar até, digamos, esse pedido musical, música boa, Alcione, no momento. Aí sim, né? Vamos matar a saudade com ela. Meu ébano. 13 pras 11, Mix Manhã.
4: É,

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0: Vamos lá, seguimos. Bom dia para você. Por aqui, Mix Manhã na Momento.
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0: 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Minha amiga Renata, sintonizada na melhor Momento FM. Bom dia pra você. Agora 2 faltando para as 11.
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0: Temperatura 11 graus ainda, 11 graus na capital do milho. A gente segue a programação aqui, Mix Manhã. Paulinha também comigo. Bom dia, Paulinha. Tudo bem? Djavan, já eu volto aí atendendo mais participação do ouvinte. Ao vivaço. Eu te devoro. Djavan, é momento, a mais eclética.

0: Tia Vana, momento eu te devoro. Ouvinte ligado comigo. 99237132 na sua WhatsApp. Bom dia, bom dia. Olha só, a turma mandando áudio pra gente. Vamos atender o ouvinte, né? Bom dia, tudo certo?
1: Bom dia, bom dia, bom dia, Mancha. Bom dia, bom dia. Um abraço a todo mundo, todos que ouvem, curtem e gostam da Rádio Momento FM. O Laquinho de Quilombo.
0: Fala, garoto. Alô, Quilombo.
1: Tá com um trancão de baile pra nós curtir, hein? Forte abraço, um bom final de semana.
0: Valeu, abraço, abraço. Turma em Quilombo. Tamo junto, tamo junto. Deixa eu tocar essa aqui, ó.

0: Trenzão de Laneirate, pra você na programação Mix Manhã. Olha só, a Ana comigo também. Bom dia pra você, Ana. Fala aí, garota, tudo certinho?
1: Bom dia, Mancha. Toque uma música aí da sua filha pra mim. Qualquer uma delas, uma tua escolha, tá? Curti um rama hoje, né, cara?
0: Isso aí.
1: Bora lá arrastar os pés, né? Sexta-feira, tá frio, né? Esquentar o corpo, né?
0: Desse jeito.
1: Eu e agradeço por atendido, Analice Moreira do São Romero. Uma ótima sexta-feira pra ti.
0: Valeu, abraço, abraço. Vou tocar um Safira então. Reconciliação.
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0: Muito bem, no momento, Safira Ana pediu, tocou Reconciliação. Vamos lá pro comércio mais uma vez.
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0: Vamos lá, Cris Júnior no comércio, trazendo as novidades pra gente. Sextou, né, galera? Sexta-feira, as novidades do comércio, Cris Júnior trazendo pra gente aqui na programação do Mix Manhã. 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
3: 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Volto com você no estúdio, Mancha.
0: Valeu, valeu. Tá aí, ó. 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
0: Mix Manhã, 11:13. Expressão Sul.

0: banda Expressão Sul, fechando mais uma aqui do Mix Manhã Momento, uma canção de amor. Alô, Terezinha Poli, não esqueci de você não, minha amiga. Tá ligado aí, daí, ó, vou tocar depois do intervalo essa tal Liberdade, né? Pra você, Terezinha. Galera de Chaginho também, né? Alô, Zanella. Fica aí, já já tocando música pro ouvinte, então, atendendo a participação da galera. Mix Manhã no Momento, seguimos, seguimos até o meio-dia. Momento FM. 11:17, olha só. 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
0: 11:20, seguimos o Mix Manhã. 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
0: Eita, promoção fantástica, Pé Quente, Momento FM, fique ligado então. Como é que você tá? Tudo bem? Mais um final de semana. Sexta-feira, dia 21 de agosto. Mix manhã, a Terezinha tá ligada comigo desde cedinho, pediu, né, mas a gente vai atendendo todo mundo. Demora um pouquinho, mas toca 11h22. Eles, só pra contrariar, participação Fábio Júnior. Essa tal liberdade. O que que eu faço com ela? O que que você faz?

Terezinha Pizil tocou, só pra contrariar participação Fábio Júnior. Essa tal liberdade aqui é Mix Manhã, Momento FM, 11h26. 17 anos com você. Adalberto e Adriano, atitude.

0: Atitude! Adalberto e Adriano na programação do Mix Manhã. A gente vai lá para mais um intervalo. Abraço para Simone também curtindo a gente. Galera em Vila Diadema, Xaxim, alô vocês. Fica aí na sequência Toco Música. 991237132, 30 mil watts de potência.
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0: 29 para o meio-dia.
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0: Vamos lá, de volta 26 para o meio-dia, Mix Manhã Momento.
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0: A Daia com a gente, Daia Santos e a Geni, isso? Estão lá fazendo polenta, mais fortaia e acompanhamentos para o almoço. Mas que coisa, aí sim, né? Falávamos ontem, né? Sobre a polenta, fortaia e acompanhamentos, aí sim. Abraço, abraço, Daya!
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0: 26 para o meio-dia!
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0: Suelen tá comigo também, turma de Poaçu, bom dia pra vocês, alô Abelardo Luz, bom Jesus, toda a região com a gente, Rafa Torres, Gustavo Mioto também, né?

0: Rafa
1: Toy! Gustavo Mioto!
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0: Bom dia pra você, Mix Manhã, Papas da Língua, viajar. Fechando mais uma sequência na sua manhã de sexta-feira. Alô, Chapecó. Alô, Floripa. A Débora curtindo a gente. São José, alô, São José. É, pessoal no litoral. E curtindo a gente. Mobeta Vila, Xixeri, Santa Catarina. Mais eclética, intervalo. É o Mix Manhã.
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0: 18 para o meio-dia.
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0: Deixar tem demais participação. Bom dia, bom dia.
1: Bom dia, Mancha. Sou Anália Baticeira. Manda uma música bem bonita pra nós, que nós curtimos o seu programa.
0: Valeu, abraço! 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Abraço, abraço! Ótima sexta-feira, 14, voltando pro meio de... A Frejar Segredos.

0: Esse é o Frejá aqui na programação Mix Manhã, Momento FM Segredos. André, abraço pra você. Ana, tá bem ligada comigo? 13, faltando por um meio-dia. Seguinte, galera, vou deixando minhas últimas. Vem aí, Leandro Fernandes. Estarei de volta amanhã. Amanhã é sábado, né? Sexta-feira linda, maravilhosa, olha só. Abraço pra você então, tamo junto. Amanhã estarei de volta. A partir da 1 da tarde. Valeu!
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1: Placarte Notícias está começando. Eu sou a Marilis Pequeno e a partir de agora você acompanha os principais fatos que movimentam Santa Catarina. Confira os destaques desta edição.
2: Santa Catarina lança plano inédito contra o El Niño para agilizar resposta a possíveis desastres climáticos.
3: TSE proíbe Pablo Marçal de usar recursos e fazer propaganda eleitoral no rádio e na TV. Decisão vale até o julgamento do mérito do registro de candidatura à presidência da República.
4: Brasil bate recorde e exporta mais de 3 milhões de toneladas de algodão.
5: Campeonato Brasileiro de Futebol terá 6 partidas com times catarinenses envolvidos neste fim de semana. Jogos abertos para desportivos de Santa Catarina chegam à reta final no oeste do estado.
6: Sol retorna nesta sexta-feira a Santa Catarina e fim de semana terá frio e geada na serra.
7: O Tribunal Regional Eleitoral de Santa Catarina reuniu nesta quinta-feira partidos políticos e representantes das emissoras para definir a distribuição do tempo e os procedimentos para a propaganda eleitoral gratuita das eleições de 2026.
1: A notícia circula, Santa Catarina se conecta. O rádio e a televisão terão um papel importante na comunicação com os eleitores durante as eleições 2026. Em Santa Catarina, o Tribunal Regional Eleitoral reuniu partidos e emissoras para alinhar a distribuição do horário eleitoral e os procedimentos para a veiculação dos conteúdos. Vanessa Carini acompanhou a reunião e traz os detalhes.
7: A secretária da Corregedoria Regional Eleitoral de Santa Catarina, Renata Faveri, explica a importância da reunião.
8: E também para definir questões operacionais, questões de segurança, de envio dos materiais, quando e como eles serão recebidos nas emissoras de rádio e TV. Então, é uma etapa fundamental para que a gente possa começar a transmissão do horário eleitoral gratuito.
1: O governo de Santa Catarina lançou de forma inédita o plano de contingência estadual para enfrentar o fenômeno El Niño. A repórter Carol Denardi traz os detalhes desse planejamento que antecipa ações de socorro e estrutura o Estado diante de possíveis desastres.
2: O plano de contingência une secretarias e forças de segurança para organizar recursos antes que os problemas aconteçam. Ele prevê a atuação de equipes técnicas, como médicos, engenheiros, geólogos e eletricistas. O secretário da Defesa Civil de Santa Catarina, Coronel Fabiano de Souza, explica que a estratégia usou os eventos climáticos de 2023 como base para adiantar a resposta à população.
9: Nós utilizamos como referência o que aconteceu no estado no ano de 2023, que também foi El Niño, 70% do estado foi afetado, e a partir dali, o que cada órgão estadual, qual a logística que eles possuem e quem é o responsável para cada atuação. O plano de contingência estadual para enfrentamento do El Niño é essa organização, planejamento, preparação do governo, caso aquilo que pode advir do El Niño aconteça, principalmente inundações, enxurradas e deslizamentos.
1: Unidades de saúde de Santa Catarina participam neste sábado, dia 22, do dia D da Campanha Nacional de Multivacinação. A mobilização é voltada a crianças e adolescentes menores de 15 anos e busca atualizar a caderneta com as vacinas do calendário do Ministério da Saúde. Entre as doenças que preocupam está o sarampo, já que a cobertura da tríplice viral segue abaixo da meta do estado. O diretor de Vigilância Epidemiológica de Santa Catarina, João Fuc, reforça a importância de os pais e responsáveis procurarem os postos de vacinação.
10: Quando a gente fala especialmente de crianças, adolescentes, muitas vezes na rotina do dia a dia você tem dificuldade de ir até a unidade de saúde, porque o filho ou a filha está estudando no período de funcionamento da unidade, os pais estão trabalhando, enfim. Então, o dia D abre essas possibilidades para facilitar acesso, para ter uma ação diferenciada. E, claro, além de todo o movimento que acontece no nível nacional. É importante verificar com o município qual vai ser a estratégia, né? Talvez nem todas as unidades vão estar abertas, talvez vai ter uma vacinação em um ponto específico, mas é um momento importante da campanha, né? Acho que é um momento de conseguir que as pessoas possam vacinar seus filhos, atualizar a carteira de vacinação ou até colocar em dia, né, por vacinas que possam estar em atraso.
1: A campanha nacional de multivacinação segue até o dia 1º de setembro, conforme o Ministério da Saúde.
0: Minuto do Eleitor, Acaerte.
5: Olá, eleitor catarinense. Sabia que cerca de 80 mil cidadãos vão trabalhar como mesários e em funções de apoio para a realização das eleições 2026 em Santa Catarina? A mobilização de voluntários e pessoas convocadas pela Justiça Eleitoral visa garantir a captação e transmissão dos votos dos mais de 5 milhões e 700 mil eleitores catarinenses. No dia 4 de outubro, mais de 17.500 sessões eleitorais distribuídas entre quase 3.500 locais de votação estarão abertas nos 295 municípios de Santa Catarina. Mais de 19 mil urnas são preparadas pela Justiça Eleitoral para o pleito. Tudo para garantir o direito de cada eleitor em participar da definição dos governantes e representantes. Até o próximo Minuto do Eleitor.
1: E daqui a pouco, na economia, o Brasil comemora um recorde nas exportações de algodão e se mantém na liderança mundial do setor. A gente conta os detalhes daqui a pouco.
11: O VESC apresenta Minuto do Legislativo Municipal Catarinense.
12: Mais de 500 vereadores, vereadoras e servidores das câmaras municipais participam do seminário estadual promovido pela UVESC em Florianópolis. A programação reúne representantes de diferentes regiões de Santa Catarina para discutir a atuação legislativa e os desafios dos municípios. Entre os destaques está o painel sobre o protagonismo feminino na gestão pública, com as prefeitas de Joinville, Balneário Camboriú, Modelo e Lages. As gestoras compartilharam experiências, desafios e perspectivas sobre liderança nos espaços de decisão. O encontro também debate comunicação pública, saúde mental, autocuidado em ambientes de liderança e responsabilidade na atuação legislativa. A programação segue até esta sexta-feira, dia 21, em Canasvieiras, com palestras sobre municipalismo, agricultura, longevidade, garantia de direitos e cenário eleitoral.
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1: 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O Brasil bateu recorde na exportação de algodão e pela primeira vez passou da marca de 3 milhões de toneladas em um único ano. Segundo o Departamento de Agricultura dos Estados Unidos, as exportações brasileiras devem manter a liderança mundial para os próximos ciclos. O repórter Marco Aurélio Gomes traz os detalhes desse resultado.
4: Então, Amarilis, segundo os dados da Associação Brasileira de Produtores de Algodão, entre agosto de 2025 e julho de 2026, o Brasil exportou 3 milhões e 370 mil toneladas de algodão, movimentando cerca de 5 bilhões e 300 milhões de dólares. O volume foi 19% maior do que no ciclo anterior. Ainda segundo a associação, o volume atual é 132% maior que o registrado nos anos de 2022 e 2023, quando o país exportou 1 milhão e 450 mil toneladas. Esse resultado também teve impacto na balança comercial. O superávit do setor chegou a 5 bilhões e 290 milhões de dólares, uma alta de 9% em relação à safra anterior. A China foi o principal destino, comprando mais de 770 mil toneladas, o equivalente a 23% dos embarques brasileiros. Para o próximo ciclo, o Departamento de Agricultura dos Estados Unidos já projeta que os embarques brasileiros continuem no patamar de 3 milhões e 330 mil toneladas. Além disso, o Brasil deve ser o terceiro maior produtor do mundo, com 3 milhões 970 mil toneladas, atrás apenas da China e Índia.
0: Direto de Brasília.
1: Rita, o candidato do PRTB à presidência da República, Pablo Marçal, foi impedido pelo TSE de realizar propaganda eleitoral. O que levou a Corte Eleitoral a tomar essa decisão?
3: Olá, Marílis e ouvintes. Olha, Marílis, por unanimidade, na sessão desta quinta-feira, o Tribunal Superior Eleitoral concedeu liminar proibindo o candidato do PRTB à presidência da República, Pablo Marçal, de usar tempo de rádio e televisão, de realizar atos de campanha e de ter acesso a fundos eleitoral e partidário e ainda de participar de debates de campanha. A restrição vale até o julgamento do mérito do registro da candidatura à presidência da República. A relatora no TSE, ministra Estela Aranha, questionou o tempo de filiação de Marçal ao PRTB. Segundo ela, ele ultrapassou a data prevista pela lei e todas as evidências mostram filiação ao Partido União Brasil.
14: Compreendendo o período contínuo entre abril e agosto de 26, todas em uma primeira análise convergentes quanto à vinculação pública do candidato ao Partido União Brasil.
3: Amarílis, de acordo com o Ministério Público Eleitoral, Pablo Marçal também está inelegível até 2032 por uso indevido dos meios de comunicação durante a campanha eleitoral de 2024.
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1: A bola vai rolar nesse fim de semana pelo Campeonato Brasileiro de Futebol com a 24ª rodada das séries A e B e também a penúltima rodada da primeira fase da série C. O repórter Cadu Reis nos traz os destaques envolvendo os times de Santa Catarina. Oi, Cadu!
5: Olá, Marílis! Um abraço a você e aos ouvintes! Os seis times catarinenses que disputam as três principais divisões do Campeonato Brasileiro de Futebol vão entrar em campo no domingo. Pela Série A, a Chapecoense enfrenta o São Paulo às 18h30 da noite na Arena Condá. A Chape segue na lanterna a 13 pontos de distância do primeiro time fora da zona de rebaixamento. Na segundona, o Avaí visita a Ponte Preta às 4 horas da tarde e o Criciúma recebe o Fortaleza às 18h30 da noite. O Tigre segue na parte de cima da tabela, enquanto o Leão tenta recuperação no campeonato. Pela Série C, todos os jogos com times catarinenses ocorrem às 4 horas da tarde de domingo. O Brusque atua em casa contra o Amazonas, enquanto o Figueirense vai a São Paulo enfrentar a Inter de Limeira e o Barra visita o Maringá no Paraná. O quadricolor chega à penúltima rodada da primeira fase já classificado, enquanto o Alvinegro está a um ponto de distância do grupo que avança na competição e o Barra disputa apenas a manutenção na terceirona. E fechamos com os jogos abertos para desportivos de Santa Catarina, que terminam neste fim de semana em Chapecó, no oeste do estado. A programação do Parajás, que prevê as finais do handebol e taekwondo no sábado e decisões do basquete, futsal, tênis de mesa, atletismo, natação e bocha no domingo. As modalidades são divididas entre segmentos de deficiência física, visual, intelectual e auditiva. Bom fim de semana, boa sorte a todos!
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1: Chegou o fim de semana e o sol parece que vai dar uma sumida. Daniele Lima, conta pra gente o que vem por aí na previsão do tempo.
6: Olá, Marílis e ouvintes. A sexta-feira amanhece com muitas nuvens e possibilidade de chuva fraca e isolada na Grande Florianópolis e no Planalto Sul. Ainda pela manhã, o tempo melhora e o sol volta a predominar ao longo do dia em todo o estado. O vento sopra de sudoeste a oeste, com rajadas desde o meio oeste até o litoral. No decorrer do dia, o vento perde força no interior, enquanto no litoral passa a soprar de sul com rajadas, principalmente no litoral sul. As máximas chegam a 23 graus em Joinville e 21 em Blumenau. Florianópolis, Maravilha e Criciúma ficam próximas dos 18 graus. Caçador, 14 e Urubici, 10 graus. No fim de semana, o tempo segue firme, com predomínio do sol e momentos de variações de nuvens. No litoral, a nebulosidade aumenta nos extremos do dia, com chance de chuva fraca isolada no sábado entre a Grande Florianópolis e o litoral norte. Há chance de geada sábado nos planaltos e meio oeste e domingo no meio oeste e planalto sul. As mínimas variam de 4 a 10 graus, sendo próximas de 0 na serra e de 14 no litoral norte. As máximas ficam entre 12 graus na serra e 19 no norte e extremo oeste. E no domingo chegam perto dos 21 graus no norte e oeste e se mantém abaixo dos 18 nas demais regiões. Aproveite o tempo firme e tenha um excelente fim de semana.
1: O AKRT Notícias fica por aqui. Muito obrigada pela companhia. Continue na sintonia da sua emissora. Um ótimo fim de semana para você e até segunda. Um abraço e até lá.
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Muito bem, meio dia 22, estamos chegando, hein? A partir de agora é comigo por aqui a brincadeira, Leandro Fernandes na programação Momento. Bora que bora, né? 991237132 para você participar por aqui nesta sexta-feira, 21 de agosto de 2026. É, sextou. É o dia da felicidade sem motivo, dia do sorriso no rosto sem motivo também, né? Quer dizer, sem motivo é hipocrisia, né? Tem motivo e um baita motivo, né? Sexta-feira, gurizada, chegou a tão esperada. Por aqui o Sertanejão Classe A vai até as 13 horas com os clássicos do sertanejo. Depois a gente começa o Qual é a Sua, né? Com aquele misto de música boa, onde você me ajuda a fazer a programação por aqui através do nosso WhatsApp. Fechou? Vamos que vamos, dele que dele. Posso contar com você? Não tá demais de bom. Bora começando? Sertanejo Classe A começa com Leandro e Leonardo.

0: É o som de Teodoro Sampaio, Quando a Saudade Aperta.
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0: 29, faltando para as 13 horas. 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

Opa, tamo aí de volta na tarde, nesse tarde, né? Já passou do meio-dia, 25, faltando para as 13 horas. Para mim já é tarde, para mim já é tarde. Para você que tá almoçando, ainda não bem tarde, né? Vambora, eita, eita. Vamos que vamos. Participa aí, 991237132. Vamos trazendo Ed Brito e Samuel por aqui na programação. Amantes, amigos, o que você quiser.

0: Tá aí o sucesso de Christian e Ralph na programação Momento. É loucura demais. 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Agora 14, faltando para as 13 horas e com a gente por aqui, Auto Certo Veículos. 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

11 horas, estamos de volta agora, 10, faltando aí para as 13 horas. Quem tá com a gente por aqui, boa tarde, Leandro, queridão, sextou. Ótimo trabalho com a proteção dos anjos, beijinhos, valeu, Vanusa, beijo para você também, uma ótima sexta-feira, um ótimo final de semana que se aproxima também. Quem mais por aqui com a gente? Paulo Sérgio está lá em Bom Jesus, sintonizado, curtindo a programação. Uma excelente tarde por aí também. Galera de Bom Jesus, Ipuaçu, Entre Rios, toda a região que sempre está ligadinha no momento. Aquele abraço, uma excelente tarde. Vamos trazendo mais som. Vamos caprichar na última sequência do setor.

0: Tá aí o sucesso de Mato Grosso e Matias. E se a casa cair, deixa que caia. E também ela chorou de amor.
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0: Agora 13 horas 2 minutos.
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Vamos embora agora, 13 horas e 5 minutos. Bora que tá começando. Qual é a sua? Na tarde de sexta-feira, 21 de agosto de 2026. Por aqui, Leandro Fernandes, contigo até as 16 horas. E você participa comigo através do WhatsApp 991-237-132. Bom, a gente já falou por aqui, sexta-feira, 21 de agosto, temperatura girando na casa dos 13 graus aqui na capital do milho. É, rapaziada, é. Solzinho querendo dar as caras agora, né? Depois de uma manhã com garoa, aquele friozinho, agora parece que solzinho vai dar as caras. Vamos ver o que acontece aí nos próximos capítulos. Bora curtir o nosso sextou, bora ser feliz, bora com muita música boa. E os melhores ouvintes com certeza estarão comigo por aqui na tarde. Vamos começando. Qual é a sua sem mais enrolação? Gustavo Lima, Wesley Safadão. Oi, vida!

0: Black. 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
3: Ô Fernando Sorocaba.
4: Fala, safadão.
3: Vocês concordam comigo que quem vive de orgulho morre de saudade?
4: Com certeza, hein?
3: Então o Brasil inteiro vai cantar essa aqui, ó.

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2: Gente, demorei um ano pra decorar esse refrão, que é mais ou menos assim. Vamos, Brasil!

0: Thales Barabere, viu?
1: Eu já tô bom nesse trem. Delícia.
2: Tá aí o sucesso, Barabarabere, Bereberibará, Barabere, é Barabere, fechou. Agora 13 horas e 15 minutos com a gente por aqui na Força Bacana da Lavanderia São Cristóvão. 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
2: Muito bem, muito bom. 13 horas e 17 minutos. Bora lá de volta por aqui na programação. A gente segue a todo vapor. 991-23-7132. Pra você participar na tarde, pra você interagir, pedir o seu som com a gente por aqui. Qual que você quer ouvir? Qual que você acha que combina com uma sexta-feira à tarde? Me conte aí, me conte através do nosso WhatsApp. Fique à vontade, seja muito bem-vindo a vir interagir com a gente por aqui. Vamos trazendo mais som, começando mais uma sequência.

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1: Se quiser, legal.

0: Na associação de Wesley Safadão na programação Momento, o ar-condicionado. Obrigado, né? Obrigado. 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
0: Agora 28 minutos, faltando para as 14 horas.
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0: Bora, 97.9, dali 25, faltando para as 14 horas, tarde boa de sexta-feira. E aí, como é que tá a sua sexta? Tudo certinho, tudo tranquilo contigo? Bora ser feliz, bora curtir a vida, gente boa. Para participar também tá fácil, 991-237-132. À vontade, seja muito bem-vindo por aqui, vem interagir com a gente. Por aqui eu tô contigo até as 16 horas, no qual é a sua. Bora com o Guilherme.

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2: 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Aí acontece isso aqui, ó.

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5: Vamos que vamos! De volta aí. Momento FM. Quem tá com a gente por aqui na tarde de sexta, deixe-me ver no nosso WhatsApp. Boa tarde, Leandro. Abençoada sexta aí pra todos nós. Toca aí pra mim ouvir Cerveja de Garrafa, só pra curtir. Abraço, Pati. Valeu, valeu, Pati. Excelente tarde, um ótimo final de semana por aí. Vambora, né? Vamos tocar Cerveja de Garrafa, Atitude 67 na programação. Você que ainda não participou, corre pra cá, 991-23-7132. Manda aquele boa tarde, pede sua música e a gente roda. Você conta pra mim aí qual é a boa da sexta-feira à tarde, através do nosso WhatsApp, tá? Pede aí e a gente vai te atendendo por aqui. Vamos de música! Como diria o mestre Gabriel Gava e a Nayara Azevedo, oh, minha delicinha, volta pra vida minha! Será que é aquela mexidinha, hein?

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0: Eba! 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

0: Poxa, Zé Ricardo e Thiago.
1: Valeu, Israel Novaes.
0: Bom demais.
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0: Aí, sucesso da Porto do Som, sinceridade. Fechando a primeira hora do nosso Qual é a Sua?
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0: Agora 14 horas e 2 minutos.
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0: Bora lá nós de novo por aqui para mais uma hora, começando mais uma hora do nosso Qual é a Sua? Boa tarde, Leandro Fernandes, tudo certo contigo? Manda aí, Raul Seixas. Bom trabalho para tu, valeu, Eris Ferreira. Como é que você tá? Tudo certinho? Tudo tranquilo? Excelente tarde por aí, um ótimo final de semana que se aproxima por aí. E você, você aí que tá ouvindo a gente, não mandou a sua mensagem ainda? Tá esperando o quê? Corre pra cá, vem participar, vem fazer festa, vem curtir a tarde, curtir sua música por aqui também, no nosso Qual é a Sua? Através do 991237132, sexta-feira, dia 21 de agosto de 2026. Temperatura marcando 14 graus aqui na capital do milho, moda boa chegando, chama o Natanzinho Lima.
1: Vai, meu filho!

0: Está aí sucesso de Manu Batidão, Simone Mendes, Daqui Pra Sempre. Momento FM. Agora 14 horas e 15 minutos com a gente na Tarde Esportiva. 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

Vambora, tamo de volta. 14 horas, 17 minutos, tarde boa de sexta-feira. Alô, Maurício, tá sintonizado com a gente. Excelente tarde pra você. Valeu, valeu. Vambora, dale. 991-23-7132. WhatsApp liberado pra sua indicação, pro seu pedido musical. Isso mesmo, tô com você por aqui até as 16 horas. Vamos trazendo mais som. Trazendo essa aqui do Corpo e Alma, a participação do Traia Véia, que tá bombando aí nas paradas, né? Três Vícios é o nome da moda. Ficou bonita, ficou bem legal mesmo aí, já no vocal do Gabriel Mendes. Essa moda aí do Corpo e Alma com participação Traia Véia. Curte aí!

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1: Country Beach, Jennifer e Stephanie.
2: Country Beach.

0: Muito bem, tá aí o som de CPM 22 dias atrás. Fechou? Fechou, né? Agora 29, faltando para as 15 horas.
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0: Bora nós de novo por aqui, 27 agora, faltando para as 15 horas. Ô Leandro, e o comércio tá parado? Tá nada, mas... Prova disso, o Cris Júnior vai chegar com a unidade móvel.
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0: É isso mesmo, falei para você. Agitado comércio em gerência, rapaz. Capital do Mil. Comércio mais agitado aí da região. Vambora. Bora trazer a informação do comércio. Com ele, né? Falei pra você que ele já tava girando o comércio. Rapaz, mil e duas, não é nem mil e uma, é mil e duas funções. Vai trazer a informação. Alô, Cris, fala comigo, meu amigo. Boa tarde.
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0: Muito bem, Lucas, show com informação. Menino prodígio da Momento. Aquele abraço, Lucas, show. Bora que tem mais áudio por aqui. Olha só, ouve comigo esse áudio por aqui, ó. Quer ver, ó? Ouve aí, ó.
10: Fala, meu amigo Leandro Fernandes, estamos aqui no Paranazão, Pablo Luan do Céu e Cantos, e claro que a gente está curtindo a programação do amigo, tá top demais, um salve especial aí para você e toda essa audiência em massa, tamo junto, aquele abraço especial e segue com a melhor programação.
0: Valeu, olha só quem nos deu a honra da audiência por aqui, meu parceiro Pablo Luan, vocalista aí do Céu e Cantos, abraço para você aí, meu amigo, ó, sucesso. Pra você e toda essa gurizada, gente boa aí, do Céu e Cantos, né? A banda do povão, do povão mais apaixonado. E claro que você confere aqui com a gente sempre, Céu e Cantos rodando sempre nas ondas da 97.9. E essa galera aí que é parceiraço da gente, que a gente teve a oportunidade aí. A vida nos apresentou essa galera, gente boa aí. E até hoje a amizade segue. E que dure muitos anos ainda pela frente, né? Eternamente. Assim, tá bom, né? se não tiver bom eternamente, você quer o quê também, ô Pablo? Dá uma segurada também, né? Pelo amor de Deus. Então no Paranazão, lá pro lado do sudoeste do Paraná, pra aqueles lados, será? É, acho que é, né? Diz que estão em busca, procurando ainda. Dá uma lida, diz que já rodaram Rio Grande do Sul, de norte a sul. Passaram por Santa Catarina também, rodaram, que vai. E não acharam, agora foram pro Paraná, estão procurando. Já deram umas campeadas lá, umas camperiadas lá no Paraná. E ainda não conseguiram, né? Quem sabe agora eles acham. Mas acham o quê, Leandro? Ela. Aquela que eles tanto buscam. A morena misteriosa.

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0: Está aí o som do Grupo Momento. Participação, sorriso lindo. Olha quem voltou. Tivemos também Céu Encanto e a Morena Misteriosa. Agora 12 minutos, faltando para as 15 horas com a gente na Tarde Esportiva. 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

0: Muito bem, bora lá, estamos de volta por aqui na tarde. Alô, alô, boa tarde, quem tá com a gente? Alô, Vini, fala, Leandro, já que sextou, roda pra nós, nega. Tarcísio do acordeon. Vamos procurar a moda por aqui e assim que possível a gente roda por aí, fechou? Aquele abraço, excelente tarde de sexta-feira por aí. Vamos trazendo mais música, mais sucesso, trazendo eles que hoje à noite estarão no Rama Centro de Eventos. É isso mesmo, hoje à noite tem Grupo Festerê. Quem mais? Quem mais? Conhece? Tal do UPF no bailão?
1: Fala,
0: é, é hoje à noite no Rama Centro de Eventos.
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1: Alô, Rodrigo.
2: Fala, Paulinho.
1: Tem uma novidade pra te contar, rapaz.
2: Conta.
1: Tô namorando e a minha namorada é sensacional.
2: Eu também tô namorando. Você vai falar da sua?
1: Vou.
2: Eu também vou falar da minha.
1: Vamos nessa.
3: A minha...

0: Você é meu amigo ou não é?
1: Mas claro que sou.
0: Por isso
1: que
0: me falou antes, rapaz.
1: Ah, você não me perguntou?
2: Tá em sucesso, Pérola Negra, Namorada, fechando mais uma hora por aqui. Vamos ali, voltamos já, tem participação do ouvinte. Daqui a pouquinho tem Gustavo Lima, pedido do ouvinte.
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2: Uma excelente tarde pra você, agora 15 horas.
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Vamos nós de volta por aqui na programação. Deixa eu ver quem tá comigo por aqui através do nosso WhatsApp. Boa tarde. Varela aqui, toca aí, Gustavo Lima, Bala Alojada, valeu, abraço, valeu, valeu. Bala Alojada do Gustavo Lima numa sexta-feira, velho. Aí, até o comunicador passa mal, né? Fazer o quê, né? Vambora, vamos dali, né? Vamos programar, já programada por aqui, aliás. Daqui a pouquinho também tem bênção em nós, né, pesada? É, precisamos. Como é que é? Só vocês. Olha, vocês viram? O coral mais sincronizado que você já ouviu na vida. Só que não. Vamos de Gustavo Lima mesmo.

0: pode ficar com troco, viu?
1: Sucesso, Maiara e Maraíza!
0: Bom demais, Maiara Zepeda!
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3: Tá chegando o som de Panda.

0: Tá aí o sucesso do Panda na programação Corpo Nu. Momento FM. Agora 15 horas 17 minutos com a gente por aqui, Brita Chan. 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
0: Noventa e sete ponto nove, Momento FM. 97.9, essa é a Momento FM, bora lá com participação do ouvinte na tarde, alô.
3: Fala, Leandro Fernandes, grande Leandrão, como é que tá, meu nobre? Aqui é o Raio do Bugansão, estamos aí ligadão no momento, daquele jeito, sexta-feira, né? Daquele
0: sextou.
3: Tipão. Toca aí, Tairone, volte amor pra nós aí, valeu, bom trabalho, é nóis.
0: Valeu, valeu, Maia. Abraço pra toda a galera lá no Rio do Preço Baixo, Mercado Bugança. Isso aí, curtindo a programação Momento. Pedindo o Tairone Cigano, volte amor. E aí, roda ou não roda? Claro que roda, né?

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1: Juninho C10, o moral de Garanhões.

0: Daí o sucesso bom demais, os Barões da Pisadinha e o Esquema Preferido.
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0: 28, faltando para as 16 horas.
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0: Emoção. Vamos embora, emoção, o tempo todo. Última sequência já do nosso Qual é a Sua na tarde de sexta-feira, 21 de agosto de 2026. Bora lá, daqui a pouquinho o Túnel do Tempo na programação. Daqui a pouquinho também tem Cris Júnior por aqui, o Toca Tudo. Nessa última sequência a gente vai trazer o quê? Pra começar ela, vamos trazer eles que são atração do Rama Centro de Eventos hoje. PF no bailão, Paulinho e Fábia no bailão, como preferir.
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0: Salina Ramon, destaque nacional.
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2: Muito bem.
3: Fala aí, Leandro Fernandes.
2: E aí, como é que você tá, Cristiano?
3: Boa tarde, queridão.
2: Tudo certo?
3: 100%.
2: Sextou?
3: Matando a pau, daquele jeito, uma sexta-feira do jeito que eu gosto.
2: Daquele tipão.
3: O clima tá bom, tá gostoso, né? Tá agradável.
2: Aqui dentro, né? Lá fora deve estar um frio danado.
3: Frio, homem do céu, frio. Mas tem que é bom, né?
2: Bom pra, ó.
3: Ah, Rama, hoje tem...
2: PF no bailão.
3: Hoje tem PF no bailão, rapaz. Tem o Festerê também, né?
2: É,
3: PF no bailão com o Festerê.
2: Isso aí, vai ser... Vai ser pancada.
3: É, quem... Ah! Tá conversando com esse rapazinho ali?
2: Uhum.
3: É?
2: Gente boa, né?
3: Vai estar lá hoje. Vai ou não?
2: Vai.
3: Então tá todo mundo no convite hoje. Bora, Rama Centro Eventos, PF no bailão, Grupo Festerê e Leandro Fernandes.
2: É. Eu sou a terceira animação, quando tá todo mundo indo embora já.
3: terceira atração?
2: É, porque se eu começar, não fica ninguém.
3: Pronto. Puxa a galera que você tá cantando aí.
2: Eu queria ser
3: a cama que ela deu.
2: Não, mas nós estamos não.
3: Sexta-feira, rapaz, isso aí, alegria, né?
2: Tá
3: energia positiva,
2: aí.
3: A garganta.
2: Nós puxamos dois tons acima.
3: Dois tons acima?
2: Tem que baixar. É, ih, rapaz.
3: Mi e dó. Dó dos ouvintes escutando
2: a
3: nós.
2: Música lá em sol e nós na sombra.
3: Meu Deus do céu, mais ou menos isso, né?
2: A música no tom e nós no Jerry.
3: Resolido. Vambora então, Leandro Fernandes. Só toca tudo daqui a pouquinho por aí. Hoje tem kit churrasco do Mercado Bugança, né? Música boa, alegria, interatividade do ouvinte. E a Momento FM mandando ver só as melhores músicas nesta sexta-feira.
2: Quem mandou boa tarde pra gente por aqui?
3: Quem
2: Dobradiça.
3: Quem mandou? Dobradiça.
2: Ele, que nós, ainda bem que nós não falamos mal dele, né? Graças a Deus nós somos gente boa.
3: Dobradiça, é. Não vou falar ontem, ele ficou bravo ontem que eu falei que não gostava de trabalhar.
2: É. Não.
3: O negócio dele era só dirigir caminhão.
2: Mas nós não podemos estar falando esse tipo de coisa.
3: Ô, Dobradiça, um abraço. Vê se uma hora dessa paga uma, né?
2: Tem verdade que a gente não pode ficar falando, entendeu? Ah, o microfone tá ligado aqui, foi mal.
3: Ontem eu fiquei a meia hora com o microfone ligado, hein? Cozinha no ar. Não, ainda que eu não falei besteira.
2: Tá certo, então.
3: Deixei o microfone ligado e... Acontece.
2: Tá indo buscar a última carga, já
3: viu
2: chega.
3: Só, eu falei, chega. Que hora é agora? Nem 4 horas da tarde.
2: Você viu?
3: Ah, e depois eu tô errado ainda.
2: Quando eu crescer, mas quero tá ser valendo. Assim também.
3: Ah, o serviço que eu pedi pra Deus. Quantos estão indo pra casa descansar?
2: Outros.
3: O outro vai até 7 da noite trabalhando.
2: Que viu? Beleza, hein? Que
3: até
2: beleza.
3: 7 da manhã e 7 da noite.
2: Então tá, na sequência tem Toca Tudo e sorteio, como você já falou por aqui, galera, já começa a participar, interagir, Cris Júnior já tá chegando por aqui.
3: Isso aí, Leandro Fernandes, um abraço,
2: fechou,
3: bom descanso
2: valeu.
3: Pro amigo.
2: Bom trampo aí.
3: Tchau.
2: Pra você, eu vou.
3: Você vai. Você vai pra casa, meu, você só garganteia.
2: Ai, ai, ai. E você ouviu aí, né? Eu volto amanhã eu tô de volta a partir das 8 horas da manhã por aqui. É, trabalhando. 8 horas da manhã eu estarei por aqui. Tomara que não tenha jada.
3: Só o corpo também, né?
2: Só
3: de corpo presente, no caso, né?
2: Meu Deus, eu não tinha lembrado disso. Mas enfim. Vambora, Túnel do Tempo. Até amanhã. Tchau, tchau.

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1: 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Momento agora 16:04.
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9: Emoção o tempo todo, é momento 4:10. 21 de agosto de 2026. Chegou a famosa sexta-feira, senhoras e senhores. Chegou, demorou, mas chegou. Demorou, mas chegou. Tá feliz da vida? Tá aí curtindo? Tá aproveitando esse sol, esse frio. Enfim, aproveitando as oportunidades que a vida te oferece. E a partir de agora tem Cris Júnior. Tô chegando com muito carinho pra fazer o que eu amo, na rádio que eu amo. Pra você, ouvinte, que é a razão principal do nosso trabalho. Potência. Falando nisso, hein? Trabalhando, descansando, me conte tudo, não me esconda nada, porque a partir de agora é eu de cá, você de lá, nós na mesma sintonia, na mesma frequência, música boa, pra gente fechar a semana com chave de ouro e, claro, com muitos prêmios pra você. 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Kit churrasco do Bugança, já manda o seu recadinho, já participa e responda pra mim. 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Tudo certinho? Tá no seu carro ouvindo o Cris Júnior? Então aumenta o som, me leva de carona que eu vou aonde você for, eu tô contigo. A Momento vai com você 24 horas sempre, com muita música, com muita alegria. 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Bora dar o play, da nossa sexta-feira. Hoje é primeirinha do Toca Tudo. Não é feriado, mas é sexta-feira. Tá valendo. Bruno Marrone.

0: Tá aí, Bruno Marrone, a primeirinha de hoje do nosso Toca Tudo, tarde de sexta-feira.
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0: 15 graus é a temperatura, manda ver seu recadinho 991237132, valendo aquele kit churrasco do Mercado Bugança.

0: Aí os dias do Humberto e Ronaldo, alô DJ. Tipo assim, camarada chegou, tocou aquela música, lembrou de alguém, começou a chorar. E aí o DJ, aperta o play, DJ, ajuda, ajuda. Gelson Schmitz, como é que você tá, queridão? Um abraço, galera de Xaxim, na sintonia junto com a gente por aqui. É, Gelson, participando do sorteio do kit churrasco do Mercado Bugança, né, Gelson?
1: Fala, Cristiano Júnior, Gelson Schmitz, Xaxim. Tamo aí trabalhando na escuta, só que pra nós ir assino com X.
0: Meu Deus.
1: Coloca nós no sorteio do Bugancão aí.
0: Que é isso?
1: O rei dos preços baixos.
0: Ó, isso é meio-dia, né? Assino com X, em plena sexta-feira, 4h20 ainda. Nem 6 da tarde, não é? Nem o sino da catequese não tocou ainda. Mas daqui a pouquinho nós debulhamos essa moda pro amigo também. Se é sexta-feira, tem que tocar modão, é o momento, é filme, toca o que o ouvinte quer ouvir. O Heloísa, Carolina, Gabriel, tá ligadinho junto com a gente também, Mercado Bugança, rede do preço baixo. Seu Ângelo Gasperini, tudo bem por aí, seu Ângelo? Um abraço aos nossos queridos ouvintes aí no Nossa Senhora de Fátima, se ligando e ouvindo a Momento FM, a poderosa do Oeste Catarinense. 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

0: Esse é o som da Momento FM. Um abraço pra galerinha do comércio aí, trabalhando e curtindo a Momento, né? Bom trabalho, boas vendas, bons negócios. Quem mais tá só pelas 6 da tarde aí? Tem alguém? Tem mais alguém além do Gelson Schmitz? Além do Dobradiça? Dobradiça tá só pela última carguinha hoje, né, Dobradiça? Abraço pra você, valeu, valeu, ligadinho ouvindo. Meu amigo Dani, lá na Eletrônica Lamonato. Fala comigo, meu amigo Dani. Tudo em ordem por aí, garoto? É, que bom, né? Galerinha sempre na sintonia junto com a gente, concorrendo, participando por aqui. O WhatsApp já encheu de ouvintes participando. Afinal, hoje nós teremos aquele kit churrasco todo especial do Mercado Mugança. Começa hoje essa folia de kit churrasco, né? Começa hoje uma folia boa, legal, é bom, vai dizer que não. Você já tá sabendo, já avisou, inclusive, no grupo da família aí que eu sei. Hoje tem kit churrasco do Bugança, amanhã pela manhã tem kit churrasco do Mercado Vitória. No sábado à tarde tem kit churrasco do Máximo Express, ou kit churrasco do Máximo. Já no domingo tem kit churrasco também. E já no domingo à tarde tem milkshake pra galera, presentão da Maçoca. Mas além do kit churrasco aqui, eu vou liberar pra você agora, amanhã na FG Salvados. 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A Momento não é a rádio que mais dá prêmios? Não é a que mais dá prêmios? A gente não fica falando aqui sempre que é a rádio que mais dá prêmios? Pois bem, vamos debulhar esses prêmios pra galera então, filho. Vamos debulhar os prêmios aí pra galera participando, interagindo. Né, dona Lúcia?
1: Boa tarde, Cris. Eu sou a Lúcia Piovesan, moro aqui no bairro São Jorge. Eu gostaria de participar do sorteio do kit churrasco do supermercado Bugança, o rei dos preços baixos. Agradeço se for atendida, um abraço. Uma ótima final de sexta-feira.
0: Para você também. Valeu, dona Lúcia. Deus abençoe, que teu final de semana seja especial. Alô.
2: Boa tarde, Cris. Tudo bem? Sou a Nália Bautista. Você mandou música bem bonita para nós, que estamos curtindo o seu programa.
0: Que bom, Anália Baldiceira, que bom. Pode faltar o Cris Júnior aqui na rádio, mas a participação da Anália Baldiceira não falta. Tá sempre interagindo com a gente. Ô, Luiz Carlos Varela, Cris toca louco, apaixonado. Brilha som e o negão. Daqui a pouco toca o som pra ti, tá bom, Varela? Tá desde cedinho participando. Alô.
3: Boa tarde, Cris.
0: Boa tarde.
3: Antônio Daltoniel, me coloca no sorteio do churrasco do Mercado Bugança.
0: Beleza, garotinha já tá participando. 991-237-132. Bora dançar e cantar o shot da alegria. Mas vai me dizer que você tá triste numa tarde de sexta-feira. Adimburrado, só o tempo frio. Você não, né? Você tá quentinho?

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1: Salve pra todos os loucos apaixonados que estão aí.

0: Loucos apaixonados de plantão. Brilhação com o Negão, hein? Alessandro Turra. Louco apaixonado. Especial ao amigo Varela, né? Que pediu essa sonzeira pra curtir, hein, queridão? Sextou, Varela, hein? Ainda não. Já pode? Já pode? Ou é cedo ainda? Meu amigo Tito. Cadê o Tito? Cadê o Tito? Tito tá na rodagem, ouvindo ao momento, né, Tito? Fala comigo.
1: Boa tarde, Cris Júnior, tudo certo? Tito, Porto de Cá. Tamo aí, em busca do tal do Pato Branco. Podia rodar a música Só Meu Me Assume, somente pra curtir. E oferecer pra todos os heróis que estão na boleia do seu caminhão. Um abraço, tudo de bom.
0: Valeu, Tito. Grande abraço para você e para todos os heróis da estrada. Os amigos caminhoneiros são o quê, produção?
2: Aô, potência.
0: É potência total. E é momento de caroninha sempre na boleia do caminhão aí junto com essa moçada do trecho. Agora faltando 25 minutos para as 5 horas da tarde, falo para você da Megapar. 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

0: Segue mais do nosso Toca Tudo 97. Vamos lá atender esse povão lindo participando, interagindo, mandando ver o seu recadinho e deixando a tarde do Gordinho Falante por aqui mais alegre, mais feliz. Afinal, quando eu olho para essa telinha aqui e tá cheia de mensagens desses ouvintes, eu fico feliz de montão. Fico feliz mesmo. Ô Tito, proteção divina na estrada aí, queridão. Valeu. Quem mais? A Rosilei Raimondi está comigo, está curtindo o momento todos os dias, né, Rosilei Raimondi? Abraço para você e para toda a família. José Mendes de Chapecó, Cris, me coloca no sorteio do kit churrasco do Mercado Bugança. Está participando já também, tá bom, José? Zé Mendes. Quem mais? Alô?
1: Boa tarde, Cris Júnior. Me coloca aí no sorteio do churras do Mercado Bugança, o rei do preço baixo. Toca aí pra mim Corpo e Alma nos Bailão. É a Miriam Padilha do bairro São Jorge. Mandar um beijo pra Isa, pra Manu e pro Braio. Muito obrigado se for atendido.
0: Valeu, valeu. Essa aí combina com o clima de sexta-feira hoje, né? Nos bailão. Falando em bailão, hoje tem um bailão no ramo aí que, nossa senhora! E aí, eu já tenho outros compromissos, mas vou dar uma passadinha por lá também. Imagina, PF no bailão, grupo Festerê. Chegue cedo. Onde é que tá a música aqui que ela pediu? Calma, vamos se achando nos botão. Ô Leandro Lopes, ótima tarde pra mim também. Heloísa Carolina Gabriel. Meu amigo Rudy Veiga, tá pedindo um Zezé. Aquela do Zezé, pode ser, Rudy? Meu Deus do céu. Uma sexta-feira, já lavando a oficina, já? Que é isso? Mas é muito cedo ainda. Não tem tempo ruim, Cris Júnior. Quem fez, fez. Quem não fez, é agora. Daqui em diante é pouca coisa. É pouca coisa, né, Rudy?
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0: Mas se não rende serviço durante a semana, imagina sexta-feira.
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Selma, Wagner Schneider. Deixa eu mandar um abraço pro meu amigo Leandro. É, o Leandro tá lá na mecânica Diesel Premium, né, dando um trato lá, pesado, limpando a oficina já. Quem fez, fez. Quem não fez, né, Rudy? Um abraço pra você, pro Leandro e toda a equipe da mecânica Diesel Prêmio. 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Ô, Daya, um abraço pra você, meu amigo Marcão, aí a equipe top lá da Mecânica Pesada Três Irmãs. Oh, quando eu toco um Zezé, o Marcão fica faceiro, né, Marcão? Oh, Deus o livre. É o outro que vai largar as ferramentas agora e chega. Tchau, obrigado e até segunda-feira. Quem pode, pode, né, Marcão?

0: aí o som do Zezé de Camargo Luciano. Você vai ver. Vai ver o que, Cris Júnior? Você vai ver, você vai ver. Momento FM. Vai ver um final de semana maravilhoso e abençoado. Não vai ser esse frio aí, né? Essa lambuzeira de tempo, hora chove. Agora tá bom, firmou, o tempo tá gostoso, tá agradável, né? Temperatura 15 graus na capital do milho. Agora 9 minutos, faltando para as 5 horas da tarde.
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0: 16h51.
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0: Com a gente por aqui, sempre à força, até às 5 da tarde. 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
0: Sexto. Olha nós, como é que eu tô? Como é que você tá aí? Como é que você tá? Tá no clima do sextou, aproveitando o final de semana. Cadê minha amiguxa, dona de casa aí? É você, secretária do lar, aquele abraço. Você, amigo do comércio, você aí trabalhando, você descansando já. Aproveitando a famosa e maravilhosa sexta-feira. 14 graus é a temperatura, finalzinho de tarde. Capital do Milho, Xanxerê, Santa e Bela Catarina. E que a sua sexta-feira, que o seu final de semana seja tão lindo e especial quanto você. Como eu sempre falo, digo e repito, que a nossa programação é tão linda quanto os nossos ouvintes. Bora lá faturar cinquentão? 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E também daqui a pouquinho, às 18h45, um super kit churrasco, presentão do Mercado Bugança. Já manda ver sua participação, já grava um áudio. Manda áudio que eu quero ouvir a sua voz, quero saber onde você está curtindo ao momento, se é aqui em Xanxerê, se é na região. Audiência qualificada sempre ouvindo em alto e bom som, melhor da música sertaneja, música de banda, música gaúcha. E o gordinho falante, Cris Júnior, esse você só vai encontrar aqui na Momento FM. Não adianta procurar em outro lugar aí que tu não vai encontrar. É só que o gordinho falante. O que é que foi, Zica? Tá me mandando áudio aí, Zica? Tudo certinho? Tudo em ordem? É, um abraço ao nosso querido amigo Charles, né? Charles e o Lauri. É, ontem me convidaram para um churrasco lá na oficina. E eu fui, né? Rapaz que não. É o que eu digo sempre, não me chamo pra trabalhar, mas pra comer um churrasco, sou parceiro. E o Sica tava por lá, junto com a esposa também. Conversamos, cantamos. Depois de umas 10, nós começamos a cantar. Cantar é mentir, né, Sica? Um abraço, meu amigo, pra você, tudo de bom. Cadê a galera participando aqui? Fala comigo, Nalis Moreira. Alô!
8: Boa tarde, Cris. Gostaria de participar do sorteio aí do Rei dos Preços Baixos, né? Mercado Bugança.
0: Isso!
8: Toque a música para nós no quiosque Tio Angelim, com Vanderlei Rodrigues, na hora do adeus. Bora, curti um Rama hoje.
0: Bora,
8: né?
0: Que bora.
8: Vou comprar meu tênisinho branco, né, Cris?
0: É, você vai lá hoje.
8: Eu não perco por nada no mundo, Rama, cara. Nem pensar, Cris.
0: Se comporte lá na Alice Moreira.
8: Pra você, agradeço por atendido na Alice Moreira, Soromei.
0: Que tal? Veja só. De tão importante que é o Bailando Rama hoje, que a Alice Moreira vai usar o seu tênisinho branco, né? Seu tênisinho branco. O tênisinho branco que já conhece o caminho do Rama sendo eventos. Já vai sozinho, se bobear, o tênis já vai sozinho pro bailão lá. Valeu, Dalice Moreira. Se comporte lá. Alô.
9: Boa tarde, meu nome é Vanete Fátima Arno. Gostaria de participar do prêmio de R$50 para gastar no FG Salvados.
0: Isso aí, também do Kit Churrasco do Mercado Bugança. Bora que bora. Come on!

0: Momento agora, 17 horas e 2 minutos. Vem aí a previsão do tempo.
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0: Meu amigo Peter Scheuer, 14 graus é a temperatura, sol brilhando na capital do milho, mas uma tarde com a temperatura baixa e, pelo que eu estou sabendo, o frio continua ao decorrer do final de semana. Conta pra gente aí, meteorologista Peter Scheuer.
3: Uma massa de ar frio e seco avança sobre a região sul do Brasil e deve proporcionar um sábado e um domingo, incluindo a segunda, com tempo firme, o sol acaba predominando, faz frio. As temperaturas elas permanecem baixas durante as madrugadas e início das manhãs, mínimas que devem oscilar em torno aí dos seus 5, 4 graus, sendo que nas baixadas e vales, muito discretamente, até pode ter alguma geada, mas algo muito pontual. É mais no Campos de Palmas, a região da Serra Gaúcha, Serra Catarinense, que a condição de geada é bem ativa. Mas aqui para nossa região ela é muito discreta, muito isolada. A temperatura ela se mantém mais amena durante o período das tardes, máximas em torno dos 18, 20 graus. Começa a esquentar já a partir da terça-feira. E lá por quarta já tem alguma ameaça de chuva bem isolada. Quinta para frente já tem previsão de temporais e tempestades. Peter Scheuer, meteorologista, com a previsão do tempo.
0: Valeu, valeu, amigo Peter Scheuer. Obrigado pelas informações. 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
0: E na nossa região, quando nós falamos em churrasco, não pode faltar uma boa costela, né, Galdério, velho? 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Não tá pronto, e até eu já pedi desculpa pela bagunça, né? 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
0: Que você achou agora? Agora sim tem espaço, né?
5: Agora tem espaço. Não vai ficar maravilhoso aí, vocês merecem aí. 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
0: A partir do meio-dia, quem participar aqui na programação da tarde, né, amanhã... Vai estar concorrendo é aquele kit churrascão. Vai ter uma costela dessa também? Né?
5: Opa, essa aí entra no kit. Eu entro, a minga aí.
0: Capaz que não. Salada.
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5: 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Um bom trabalho aqui nesse novo espaço de vocês. Que Deus abençoe e já está abençoando vocês, com certeza. Aquele abraço para você e para toda essa audiência.
0: Valeu, Cid. 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
0: Ai, ai, ele completou ainda. Alô, alô. 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
0: Com toda certeza. Com toda certeza. Hoje você está tá cantor, né? Hoje está para cantoria, né?
7: É, daria para dar sequência na música, né? Não, vamos preparar uma outra música uma hora, daí nós cantamos aí, fizemos primeira e segunda voz. O que você acha, Cris?
0: Ai, ai. Mas... pode ser, vamos marcar amanhã. Amanhã vamos ensaiar, na segunda a gente canta aqui, então.
7: Isso aí, Cris, Deus abençoe.
0: Abraço.
7: Você, a toda a audiência do Momento FM. Ótima sexta, um ótimo final de semana. Deus abençoe a todos. E voltamos na segunda com muito mais ofertas aqui da programação da Momento FM. Um abração, Cris, e até!
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0: O tempo todo. Ô, seus lindos e bonitos, seguinte. Você sabe que a audiência do nosso programa é incrível, é maravilhosa. Eu sempre faço do impossível ao possível e o possível ao impossível. Você entendeu? Pra mim, atender todos, tá? Tem que ter um pouquinho de paciência, principalmente na sexta-feira. Tá todo mundo querendo participar e concorrer ao kit churrasco do Mercado Bugança e também o Vale Presente R$50 lá da FG Salvados, que eu vou sortear daqui a pouquinho. Tá, mas tem que ter paciência. Você mandou mensagem, fica aí esperando que eu vou mandar o alôzinho pra você na medida do possível. Tocar todas as músicas, infelizmente, não tem como, tá? Mas a gente vai seguindo o barcão por aqui, mandando aquele alô, aquele abraço. A gente sempre tem bastante informações, né? No nosso horário, então tem que ter um pouquinho de paciência. E afinal, hoje é sexta-feira também. Vai estar estressado pra quê? Hoje só está estressado quem não conseguiu localizar o chefe ou o financeiro, alguém pra pegar um vale, né? Esse daí tá, esse tá judiado, tá sofrido, tá bravo. Tá bravo, mas nós estamos de boa, né? Tamo de boa. Fala comigo, meu amigo Piazinho do Bugança. Calma aí, ô Elton, calma aí, eu tenho que me acertar uns botões aqui, rapaz. Calma aí, agora vai, agora vai.
22: Fala, Cris Júnior, grande. Cris, como é que bom, tá, meu nobre? Tudo certo? Aqui é o Maia do Bugancão, estamos aí ligadão no momento, daquele jeito, né, irmão? Toca aí. Melhor ou pior, Eduardo Costa, para nós aí. Valeu, bom trabalho, é nóis.
0: Valeu, valeu, grande abraço aí, Maia. Quem mais?
23: E tudo bem, é Carmen aqui do bairro Veneza. Toca uma música, hoje é a tua escolha, mas é uma música bem top. Tô eu, a Regina, a Zeli, tamo aqui. Em roda do fogão, tomando um chimarrãozinho.
0: Ô, né? Vida boa.
23: Quase vizinhando com você,
0: é. Tá bom então, Carmen, um abraço, valeu, um abraço pra você, bom final de semana. Silvia Fraga tá em Bom Jesus, curtindo a Momento FM, a Jô tá lá em Chavantina, né, Jô? Valeu, bom fim de você e a família toda aí, e os nossos ouvintes em Chavantina, Seara, Concórdia, Itá, Chapecó, Xanxerê, toda a região Faxinal dos Guedes. Abraço aos ouvintes lá em Ouro Verde, pessoal de Vargião também se ligando e ouvindo. Alô, Lidiane Segueto, pedindo Ritmo Caliente do Corpo e Alma. Um abraço para Dionilde Sandrin, no bairro Aparecida. Tá se ligando e ouvindo a 97.9, a número 1 de Xanxerê.
23: Cris Júnior, Cris, quero participar da sorteia, sou Nolly Baltaceira. Estamos sendo compreenda da cirurgia. Tenho que escutar teu programa para ligar nossos dias, senão nós... Meu Deus, mandou uma música bem bonita pra nós, Cris. Pra minhas amigas lá do Ouro Verde. Pra todas as minhas amigas lá do Ouro Verde.
0: Ô, Anália Baldiceiro, um grande abraço. É você que alegra o meu dia vindo aqui, mandando mensagem, interagindo. É, deixa eu mandar um abraço com carinho pras meninas da Fabrimed. Especialmente, né, pra ela, Morena, tá aí já trabalhando também. Hoje, falando de Fabrimed, hoje é dia do anti na rede Fabrimed. Pode chegar aí uma das farmácias da rede Fabrimed, onde você garante anticoncepcionais com desconto incrível. Mandar um abraço ao Fábio, Rafa também, toda a equipe Rede Fabrimed. Alô!
24: Boa tarde, Cris Júnior. Aqui é a Amélia Miranda. Eu gostaria de participar do sorteio do Mercado Bugança. Valeu? Boa tarde.
0: Ótima tarde para você, Amélia. Um alôzinho para quem? Ah, Sara. Sara, Cris, me coloca no sorteio da FG Salvados e do Mercado Bugança. Quem mais por aqui? Meu amigo Kiko Carraro, tudo de bom. Ela está lá em Chapecó, está na sintonia também. Adriana Gasperini, ótima tarde, bom fim de. Dona Vilma Terezinha, sempre se ligando, participando e ouvindo o nosso som. Né, Dona Vilma? Hoje é sexta-feira, a giripoca. E a giripoca vai piar. 13 graus a temperatura. Alô, amigo Gilson. O Charles também, daqui a pouquinho já coloco o áudio de vocês no ar aqui.

0: Hoje a giripocã vai ter. Creio em Deus, padre.
1: Outro? Sextou com gosto de churrasco ainda, desde quinta-feira, né?
0: E se fosse, nós meter uma carninha no fogo hoje de novo, hein, Cica? Não tem quem lide. Alô?
2: Alô, meu amigo Cris Júnior.
0: Ó, chegou.
2: Boa tarde, gordinho falante.
0: Boa tarde.
2: Que deu ontem de noite que abandonou nós no meio da estrada?
0: Venceu o alvará.
2: Amanhã deu o alvará até aquela hora, é?
0: Viu só?
2: Vai ver ele agora.
0: O brinco é esse. Ô, Charles, pra que criar confusão, homem? É isso aí. Tal hora a gordinha se esteja em casa, tá? Eu disse sim, senhorita. Tal hora eu estarei em casa. E tal hora eu cheguei em casa.
2: Manda aquele abraço aí pra nós da Mecânica do Estilo, meu amigo. Aquele abraço maravilhoso aí. E hoje sextou, né, Piazão?
0: Graças a Deus.
2: Já que já tocaram o Zezé aí, Piazão. Manda Bruno e Marrone aí, agora. Aquela música aí, já dá pra abandonar o resto do dia aí e abrir uma gelada, né?
0: Será?
2: Só pra comemorar esse frio aí. Né, Cris? Manda
0: tirar o Bruno e Marrone pra nós
2: aí, bem caprichado.
0: Tá bom.
2: Pra nós da Mecânica do Chile, aquele abraço pra todos os ouvintes da Rádio Momento, pra todos os clientes da Mecânica do Chile. E aquele abraço pra vocês aí, bora pra cima.
0: Tchau. Valeu.
2: Obrigado.
0: Tchau, obrigado. Aquele abraço, Charles, pra você. Obrigado pela recepção ontem, né? Mais um churrascão lá na oficina do Charles. É, e o nosso amigo Laurinho não deu nem as caras hoje, né, Charles? Eu vi ele de manhã, rapaz, parecia que eu passava um trator de esteira em cima. Tava acabadinho hoje. Mas não tem quem acompanhe vocês, mas nem a pau. Alô.
3: 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É, a gente não é só trabalho, né, Cris? Eu, além de ser gerente da Cia da Bolsa, sou pai de atleta. Estamos aí rumando a Chapecó, mais dois treinos hoje do Otávio. Eu sempre digo assim que dinheiro é bom, né, Cris? Mas cuidar da família também é muito importante.
0: Com
3: né?
0: certeza.
3: É mais importante cuidar da família do que o dinheiro, né?
0: Isso aí.
3: Também eu e o Otávio já rumando a Chapecó. 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Valeu, Cris, abraço a todos os ouvintes.
0: Valeu, Gilson, grande abraço pra você e o garotinho Otávio, né? Otávio é goleiraço, rapaz, o Otávio é goleiro. Rapazinho tá dando um show aí de defesas. 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
0: E aí, quem é o rei do preço baixo? Quem garante pra você toda sexta-feira no Toca Tudo um super kit churrasco? Você já sabe que é Mercado Bugança, então manda ver sua resposta 991237132. Daqui a pouquinho o sorteio de um super kit churrasco. 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Um abraço, meu amigo Alan. Agora falei em dia do Real, me lembrei do Alan, né? O Alan, rapaz, é diferenciado. O Alan é o cara que filma o Cris Júnior lá no Econômico Atacadão. É o cara que cuida das redes sociais, do marketing aí, do Grupo Master, do Badotti. E o Alan tá sempre participando junto comigo por aqui, porque é parceria total, né, Alan? Um abraço pra você, pra toda a família. Um abençoado final de semana. Vou atender o ouvinte aqui? Vamos lá. Alô.
9: Boa tarde, Cris. Aqui é o Ari Ferreira da Silva, aqui do bairro João de Barro. Queria participar do churrasco aí do Mercado Bugans e oferecer a próxima música aí pra minha esposa Cecília Padilha. Estamos tomando chimarrão e curtindo o teu programa aí. Valeu, Cris.
0: Valeu, seu Ari. Um abraço, meu amigo, pra você, pra sua esposa. Alô, seu Epitácio Miranda, tá ligadinho, participando junto com a gente por aqui também. Um grande abraço. Quem mais? Vamos ver aqui. Sandra Matioski, valeu, um abraço pra ti, bom final de semana. Participação das 16h30 ainda, 16h30 que me mandou um alôzinho. O rádio lá no fundão da obra, Cris Júnior, sempre ouvindo você, o Luiz Carlos Varela. O Zanella de Xaxim também coladinho, ouvindo 97.9. Eliane Grolli, boa tarde pra você, Eliane. Bom final de semana pra Sara. Cris, tô sempre te ouvindo, tô sempre curtindo a Momento FM, a rádio favorita. Ô, Sara, que bom! E vocês todos são os nossos ouvintes favoritos também. Nirley Batista, no bairro Vila União. Meu ídolo, Paulo César. Você, querida, você que é meu ídolo. Tamo junto. Paulo César, Cris, tamo aí com o Tito, consertando o seu bruto. É, então capricha no caminhão do Tito. A Stephanie Narciso, do São Jorge, também participando do sorteio por aqui do Cinquentão da FG Salvados. E também do kit churrasco do Bugança. Já pode, tá cedo. Ah, ó. Ai, que sede!

0: Ô, Gelson Schmitz, eu sei que eu tô te devendo e já vou pagar na sequência daqui a pouquinho no próximo bloco. O assino com X, né? Só modão, só modão.
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0: O Vente Pede é o momento, toca. É, eu toca tudo até as 19 horas, embalando sua tarde, seu finalzinho de tarde de sexta-feira. 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

0: Qualquer música, então tá. Vai a próxima de Caroninha pro amigo também. Quem mais mandou mensagem às 4h37?
1: Boa tarde, Cris. Aqui é Edmilson Lopes. Estamos aqui na audiência daquele jeito com você. Gostaria de participar do sorteio do Mercado do Bugança, o rei do preço baixo. Eu ofereci almoço pro meu irmão Gilson, que trabalha lá em cima, da IDM. E mandar pra ele com a música Sextou, meu irmão, sextou, sextou. Valeu, Cris, aquele abraço.
0: Aquele abraço, meu amigo, valeu. Esse aí, na verdade, é o hino de abertura do nosso programa na sexta-feira. Hoje eu mudei um pouquinho, hoje comecei com o Bruno Marrone. Alô, Tereza.
2: Boa tarde, Cris Júnior, tudo bom? Tudo coloca ótimo. No sorteio do churrasco do Mercado Bugança. Meu nome é Tereza Ancira Piovisão, moro no bairro São Jorge. Bom final de semana a todos vocês, fique com Deus.
0: Bom vídeo, bom vídeo. Aquele abraço para você também, Tereza. Alô.
3: Boa tarde, Cris Júnior, avó Divina da Silva. Coloca nós no sorteio do churrascão e do Mercado Bugança. E desse 50 aí para nós dar uma garimpada amanhã lá na FG Salvados.
0: Isso mesmo.
3: Mandar uma garimpar lá. Adquirir os produtos.
0: Tem bastante,
3: FG.
0: Tem bastante.
3: E roda a música aí do André Rene, Retoque de Batom. E uma ótima sexta-feira pra ti, Cris. Final de semana abençoado. Tudo bom.
0: Amém. Fique
3: com Deus.
0: Deus abençoe você também, meu amigo Valdo Levino. Amanhã eu vou te esperar na FG Salvados, hein, Valdo? Amanhã eu vou estar por lá. Cedinho, 8h30 da manhã.

0: Eu não tenho culpa de nada. Tá lá agora, pronto. Encerrando as atividades. O amigo Charles me mandou um vídeo agora, sentadão, de boa, perninha cruzada, tomando uma coroninha. Segundo ele, depois que eu toquei Bruno Mahone, eu decretei que as atividades foram iniciadas para o final de semana com sucesso.
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0: Sextamos. Emoção o tempo todo e a programação da 97.9. Momento, já tem a oração da Ave Maria. E a gente segue nesse clima, nessa energia boa, até as 19 horas juntinhas. É você e eu, Cris Júnior, atendendo você com muito carinho através do 99123-7132. Já depois da oração, vou sortear um ouvinte para ganhar R$50 em vale-compras lá no Garimpa da FG Salvados, que acontece amanhã. R$50 vai dar para você comprar aí, ó, produtos de R$20, produtos de R$10. Já pensou você comprar 50 produtos no valor de R$1? 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É o Edmar Feliciano, por onde andas? Conta pra mim aí, vai.
6: Opa, boa tarde, Cris. Manda aquela... a professorinha da Banda Real aí pra nós. E tamo na escuta aí. O Bom Jesus aí. Edmar Feliciano e Hilda e... eu, Miguel.
0: Valeu, abraço, ouvintes queridos em Bom Jesus. Alô.
7: Boa tarde, Cris.
0: Tarde.
7: Aqui é a Jandira Cavacini, Gabriel.
0: Tudo bem?
7: Quero ganhar esse kit de churrasco do Mercado Bugança. Bora. O melhor mercado para comprar carne da cidade.
0: Tá,
7: e o rico, preço baixo. Muito obrigado, Cris. E ótimo final de semana para você.
0: Abençoado final de semana, abençoado finalzinho de tarde para você também, Jandira.
8: Ô, Cris Júnior, tudo certo?
0: Opa!
8: Eu sou Lopes, cara. Estamos numa peleia aqui, ó. Me põe no sorteio do Mercado Bugança aí. O rei do preço baixo.
9: Que bom, né, galerinha?
8: Já começaram apelando, que nem diz você, 4 e pouco da tarde já começaram com as músicas. Me bolei aquela do Mato Grosso, Matias, tentei te esquecer.
0: Meu Deus.
8: Hoje é sexta-feira, meu.
0: Hoje é sexta-feira.
8: Só com as 6.
0: Meu Deus, chegou.
8: Tchau, obrigado.
0: Chegou às 6 da tarde, a famosa 6 da tarde de uma sexta-feira. Aquele horário aguardado, esperado por muitos, né? O Ronelson Fraga. Participando do sorteio, Solange Florenço também passou por aqui, já se cadastrou, já está concorrendo. São muitos pedidos musicais, não vai dar para atender todas as músicas pedidas, tá? Vai dar tempo de tocar, não. Marcos Paulo Araújo também se ligando e ouvindo, toca tudo. 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

0: 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Abençoado finalzinho de tarde para você, agora 18 horas e 3 minutos, vem aí a oração da Ave Maria. 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
1: Somos uma igreja viva do Senhor, comunidades vocacionais, onde a vocação nasce, cresce e se fortalece para no mundo irradiar a vida nova do Reino de Deus. Em nome do Pai, do Filho e do Espírito Santo. Amém. Amado irmão, amada irmã, paz e bem. Convidamos você para, neste momento, rezar conosco pela vida religiosa consagrada. Pedi ao Senhor da Messe vocações à vida religiosa e consagrada. Oração vocacional. Jesus, tu me destes o dom precioso da vida e conheces a fundo o meu coração. Dá-me a graça de escutar tua voz para que seja capaz de sonhar e me entregar com generosidade e vigor a serviço do reino em tua igreja e no mundo. Maria, mãe e mestra, ajuda-me a ouvir teu filho Jesus e a responder com alegria a minha vocação. Amém. Os religiosos e religiosas consagrados são chamados a ter uma vida de oração que sustente e fortaleça sua opção realizada através de momentos pessoais e comunitários de oração diária, bem como vivendo fraternalmente em comunidade, pois a comunidade perfeita é a Santíssima Trindade, para assim ser igreja em saída e realizar sua missão. São chamados e chamadas a ter um olhar de esperança. A vocação, como própria fé, é um tesouro que trazemos em vasos de barro, que nunca deve ser roubado nem perder sua beleza. A vocação é um dom que recebemos do Senhor, que fixou seu olhar sobre nós e nos amou, chamou-nos a segui-lo mediante a vida religiosa consagrada. Que os religiosos e religiosas consagrados sejam sempre um sinal visível do amor de Deus em todo lugar onde estiverem, especialmente em cada comunidade vocacional, onde possam testemunhar a alegria e a esperança do reino. Rezemos. Ave Maria, cheia de graça, o Senhor é convosco, bendita sois vós entre as mulheres, e bendito é o fruto do vosso ventre, Jesus. Santa Maria, Mãe de Deus, rogai por nós, pecadores, agora e na hora de nossa morte. Amém. E pela intercessão da Virgem Maria, invocamos a bênção de Deus. Em nome do Pai, do Filho e do Espírito Santo.

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7: Emoção o tempo todo. 12 graus e a temperatura neste início de noite de sexta-feira. Tá no momento, tá bom demais. E por aqui a gente segue juntinhos, eu e você, com o nosso Toca Tudo 97. Música sertaneja, música de banda, música gaúcha, tocando também a partir de agora, pra colocar você no clima de mais um final de semana, que está só começando. 18 horas, 12 minutos. Já se cadastra aí, 991237132, e daqui a pouquinho sorteio, então, de um Vale Compras da FG Salvados no valor de R$50 para você participar do Garimpa da FG amanhã, e também um super kit churrasco do Rei do Preço Baixo, Mercado Bugança. 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Já tá em casa? Já tá de boa? Sextou por aí também? Sextou já? Que bom, que maravilha então. Aproveita seu final de semana, curta as boas coisas da vida, sempre com consciência dos seus atos, né? Se beber, não dirija, bebida e direção não combinam, não vai beber e sair xaropear os outros em volta, não. Não importa o quão difícil foi a semana, você chegou até aqui, sexta-feira. Já de respirar fundo, agradecer pelas conquistas e lembrar que cada novo dia traz sempre novas oportunidades de recomeçar. Bom fim do seu caminho, valorize cada pequena vitória e não desista dos seus sonhos. Não desista dos seus sonhos. Se você não correr atrás, ninguém vai correr por você, né? Ô Cris Júnior, me coloca no sorteio a Daniela Souza, Dona Neucinda Souza no bairro Matinho também. Manda um abraço lá pro Luan, tá ligadão e ouvindo o momento. Alô, Valdenir Trevisan, bairro Nossa Senhora de Lourdes, se liga em 97.9. A Tatiane também tá por aqui batendo o cartãozinho no Toca Tudo.
3: Boa tarde, Cris Júnior, tudo bem?
7: Tudo ótimo.
3: Que é a Tatiane Gonçalves da Silva, sempre na programação da Momento
7: FM. Verdade, todo dia.
3: Também quero participar aí dessa tarde de sexta-feira, né? Do churrascão do mercado Bugança, o rei do preço baixo. E também do garimpo lá da FG Salvados. Vamos que nós ganhamos para dar aquela garimpada na FG Salvados.
7: Isso mesmo.
3: Um abraço, Cris. Bom trabalho. Boa tarde de sexta-feira, né? E bom finalzinho de semana que tá chegando.
7: Ela mandou mensagem aí 5 e 2. 5 e 3, o Israel mandou boa tarde para mim também. Valeu, Israel. Um abraço pro seu Olivo Craco. Tá ligadinho, ouvindo o Momento FM. Valeu, valeu, valeu, família. Ô, Johnny, um abraço. Johnny Capelari. Quem mais? Cris, fiz minhas paredes do quarto toda ripada com os ripados lá da Nadalete. Ficou super linda, indico. Olha só a Marta, hein? A Marta foi lá gastar os pila na Nadalete. Tá parabenizando aqui a Nadalete pelo trabalho, né? Pelo atendimento, mas principalmente pela qualidade dos produtos. E fica bonito, né? Esse ripado e fica coisa linda. Valeu, Marta. Ótima noite. A Raquel da Silva também no bairro Taca ouvindo, participando. Alô, Janderson Valentini do bairro Vila Sésamo. Tá ligadão e ouvindo o momento. A Ana Robete passou por aqui também pedindo o Christian Ralph. Bora ali no Goiânia, hein, Cris? Tô te ouvindo. Mistura eu aí no sorteio. Ô, Juarez Lorenzon. Rumo a Goiânia, então, bicho velho. Proteção divina no trecho aí, aos queridos amigos caminhoneiros. Rudimar Espanholo, Rude lá da Mecânica Espanholo de Quilombo, se ligando com a gente por aqui também, mandando um abraço aí pra Dona Lurdinha, o Ronaldo, a Pamela, a Isa e o Ravi. O Ravi eu não conheço ainda, né, Rudi? O Ravi é novo na família aí, esse eu não conheço. Mas a Isa eu conheço, a Pamela, o Ronaldo, então gente boa demais. E a Dona Lurdinha? A Dona Lurdinha, ela é gente boa demais. Alô?
9: Boa tarde, Cris. Aqui é o Ivan Barbosa. Tamo na lida aí, tamo curtindo a melhor.
7: Bem que faz.
9: Quero participar do sorteio do Mercado Bugança, hein? Do kit churrasco, o rei dos preços baixos, hein? E um bom fim de tarde a todos, hein?
7: Valeu, valeu, Ivan Barbosa. Eu vou sortear agora o cinquentão aqui da FG Salvados, tá? Vou sortear o cinquentão da FG Salvados e também já já o sorteio do kit churrasco. Mas antes, prepara o coração que lá vem modão.
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0: Ai, eu tava devendo, né? Tava devendo essa aqui desde as 4 da tarde. Foi uma das primeiras músicas que o ouvinte pediu, mas claro, 4 horas da tarde, largar um assino com X, aí era muita confusão pra minha vida. Mas enfim, agora já pode, agora já pode. Mandar um abraço pra você que tá aí nos bares da cidade. E lembrando, beba com moderação, nem que o bodegueiro fique bravo, né? Ou chama ou vai derrota, chama ou vai derrota. Meu amigo Renato tá aí, o Alessandro também, estão na rodagem. Abraço, moçado, vai derrota. Melhor aplicativo de mobilidade da cidade. A Fran passou por aqui, Cris Júnior, manda uma música para os... Para quem? Ah, para o pessoal de plantão aí, então tá bom. Beleza, pessoal de plantão aí, abraço. Quem mais?
1: Um abraço. Boa tarde, Cris Júnior, por de cá, Sidney Gasperin. Gostaria de participar dos sorteios aí. Da SV Salvados e o Mercado Boganza. Ô, potência!
0: Sidney Gasperini. Gasperini. Final, Gasperin, Gasperin. 2106, final do telefone. Sidney Gasperin. Você ganhou, sabe o quê? Você ganhou 50 pra gastar amanhã no Garimpa da FG Salvados. Parabéns, hein, garoto? Parabéns. Mandou mensagem, se cadastrou, foi contemplado então. Sidney Gasperin, final do telefone 2106. Ô Sidney, amanhã você pode ir lá na FG Salvados, vai direto lá, tá bom? Pode ir direto lá na FG Salvados, leva o teu, a tua identidade, tá? Leva a tua identidade lá pra comprovar que você é o Sidney Gasperin, que você ganhou o cinquentão. Aí você vai garimpar lá, você vai garimpar, vai escolher o produto que você quiser. Serão mais de 5 mil itens amanhã com preço de 1, 5, 10 e 20 reais. Chegue cedo, porque amanhã o Tendel tá formado por lá. Tá bom, Sidney Gasperin? Parabéns. Vanus Oliveira, lá em Medianeira do Paranazão, proteção divina para você também, Vanus Oliveira. Obrigado pela participação sempre, ligadinha junto com a gente.
2: Boa tarde, Cris, tudo bem? Aqui é a Cris, do bairro Colato. Eu gostaria de ouvir a música com JM, Vida de Perfume. E queria participar do sorteio do churrasco do Mercado Bugança. Bom final de tarde para vocês aí.
0: Ô Cris, beleza, valeu, daqui a pouquinho. Mais 10 minutinhos já vou sortear o kit churrasco. Meu amigo Alessandro, fala aí.
3: Boa tarde, Cris Júnior, tudo bem?
0: Buenas tardes.
3: Toca uma música sua escolha e ofereço para todos os nossos colegas motoristas, os nossos clientes e amigos do Vai Girota, a todos vocês aí da rádio. Também quero participar dos sorteios. Momento é feio, emoção o tempo todo. Chegou mais um final de semana. Que seja abençoado para todo mundo. Um grande abraço.
0: O Alessandro, vai ser, com toda certeza, vai ser. Se Deus quiser, vai ser, né? Um final de semana maravilhoso. Quem faz o dia ser bonito é você, com suas atitudes, esbanjando simpatia e alegria por onde você passa. A vida não é um mar de rosas, mas quanto menos a gente complicar as coisas, pode ter certeza que a vida vira uma maravilha.
4: Fala, Cris. Boa noite, meu caro. Tô com um modão bom aí, meu caro. Um abraço, Luciano São João del Rei, Minas Gerais. Um abraço, galera. Ótimo final de semana a todos aí. Falou, Cris. Tamo junto, meu cara.
0: Tamo junto. Grande abraço pra você, irmão. Valeu. Valdecir de Almeida, no centro da cidade, curtindo o momento. Neumir Bazzi também participando do sorteio do kit churrasco do Bugança. Cleonice Franco Ferreira. Boa noite, Cleonice. Pra você e pra toda a família aí.
5: Olá, boa tarde. Aqui é o Edgar do Santos Heineken. Quero participar do sorteio churrasco do supermercado Bugança. Obrigado, tchau.
0: Tchau, obrigado.
6: Tarde, Cris Júnior, aqui é o Rudinei Veiga. Queria participar aí do sorteio do kit churrasco aí do mercado Bugança. Toca uma música pra nós aí do Baitaca.
0: Tocar uma do Baitaca. Primeiro vai, eu vou debulhar uma do João Luiz Corrêa aqui agora. Modão daquele, bem de fundamento.
7: Boa tarde, Cris. Aqui é o Bailino Damião, do bairro Nossa Senhora de Lourdes. Queria participar do sorteio do churrasco ali do Bugança. E pedir uma música com o Porca Véia, Castração Apial.
0: Beleza, beleza, beleza, Bailino. 6h24 é Toca Tudo.
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0: 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Passando rápido demais. Piscou, já é final de ano de novo. Piscou, já é final de ano. Vamos lá atender o povão por aqui, participando através do 99123-7132. Vou colocar um monte de ouvintes conversar comigo agora aqui e concorrer ao kit churrasco do Bugança. Josiane Aparecida Castro. Tá frio por aí também, Josiane? Esfriou, né? Meu Deus! 10 graus a temperatura. 10 graus aqui dentro do estúdio, tá quentinho aqui. O ar tá ligado, tá de boa. Mas eu botei o narizão pra fora da janela agora ali. Gente do céu, que frio. Aquela sopa da Eoline, um queijinho por cima, hoje é o cardápio. E por aí, qual vai ser? Churrascão com a galera? Ô, Cris, eu nem tô pensando em jantar. O negócio hoje é passear. Aproveitar a noite de sexta-feira. Pertinho, de boa, tranquilo, em casa, debaixo das cobertas. Isso aí, né, Leuri Barbosa? Conta pra mim aí como é que você tá.
3: Skin, por essa aqui do mercado Bugan Centro do Kit Churrasco, que tá com a música como é que é o Thiago Atomacho que vai estar com mim? Tudo de bom, um abração!
0: Valeu!
3: De Aldeiri Barbosa. Paga pior que gato mágico baitaca pra mim. Um abração, tudo de bom.
0: Tudo de bom, Lourizão. Quem mais? Alô, Gordinho Falante, Cris Júnior, Valmir Cadezers, que eu vi no momento. Um abraço aí pro seu Aldair Gasparini. Meu Deus, tomei um montão de café aqui, rapaz, tô com soluço. Normalmente quando tomo cerveja acontece isso, mas hoje foi café, né? Hoje foi café e dos bem forte ainda. Fala aí, Claudir Araújo.
4: Boa tarde, Cris. É o Claudir de Araújo. Queria participar do sorteio do Mercado Bugança. Eu queria que o senhor desse aquela música Entre Tapas e Beijos. Foi atendido. Muito obrigado. Tchau, tchau.
0: Entre tapas e beijos, amor e desejo, é sonho, é ternura. Ô, Roselir Rodrigues. Um abraço. Valeu, bom fim de... Quem mais?
5: Boa tarde, Cris Júnior. Meu nome é Denise Filipini, aqui do Bairro Monte Castelo. Queria participar do sorteio do churrasco do supermercado Bugança.
0: É o Bugança, o rei do preço baixo. Minha amiga Ivete, boa noite, Ivete. Como é que estão aí os preparativos para hoje à noite no Rama? Bombando, né, Ivete? Abraço para você, meu amigo Adi. Um abraço para o seu Alcedir de Rama também. O Rama fica louco, deixou ele da Alcedir. Um abraço, Ivete. Valeu. É hoje, hein? Hoje tem PF no bailão, hoje tem Grupo Festeire. 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E você e toda a galera no convite para dar uma passadinha por lá e aproveitar e bailar a noite toda.
6: Boa tarde, meu amigo aqui, Júnior. Sou o segundo Santos do Bigode, na linha Vargem Bonita, interior de Xinxerê. Coloca aí no sorteio do churrasco aí do Mercado Bugança, o melhor mercado da região, mais barato. E se for possível, aí toca aí uma música aí com o Sérgio Negro e Solimões, Madrugada Fria. Agradecer para todos os ouvintes, desejando uma ótima sexta-feira.
0: Beleza, Bigode. Grande abraço para você e para a família toda. Hoje tem apartamento 104. Grupo Festeirê com Cleiton Borges.

0: Leidão Borges, Grupo Festeire. É, o Grupo Festeire vai estar hoje à noite no Ama, sendo evento junto com o PF do Bailão.
1: Ô, Cris, manda uma música aqui pra Conecta aí. Tem dois clientes antigos aí. Aquela música lá, Gavião que dorme no pau.
0: Gavião, só dorme. Meu amigo Everton, um abraço pra você, pra toda a equipe aí na Conecta Autoelétrica. Ótima noite, bom final de semana.
2: Boa tarde, boa noite, jovem.
0: Boa noite. Opa!
2: Pode tocar pra mim. Vestido Colorado, se for possível. Aqui é de Concórdia, valeu.
0: E olha aí, seu Luiz Abier lá em Concórdia ouvindo ao momento FM, mas eu vou atracar essa moda daqui a pouquinho, moda essa do meu amigo Alex Dias, né? Gavião, Gavião, tu tem algum amiguinho que se dedica a essa música aqui? Aquele que é gavião, sabe? Que pega todo mundo, homem velho é virado em asa, pena, bico, é gavião? É gavião.

0: Gino e Geno, e a história do Gavião? A história do Gavião. É, tu se acha Gavião, é? Você acha Gavião? Ô Paulo Sérgio, é bom Jesus na audiência, um abraço. Vamos pro sorteio do Bugança? Vamos pro sorteio do Bugança aqui? É, infelizmente não vai dar tempo de atender todo mundo hoje. Hoje, amanhã, depois, né? A nossa audiência, graças a Deus, bomba aqui de ouvintes participando, interagindo. Afinal, o momento é a rádio que mais dá prêmios na região e a galera tá aqui com a gente. A galera gosta de uma programação legal. E ao momento, a FM tem. Boa noite. Agora 15 minutos faltando para as 19 horas.
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0: 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Sorteador na tela. Você que participou, você que se cadastrou no 991237132. Agora o sorteador vai girar aqui, vai sortear um ouvinte para faturar um super kit churrasco do Bugança. 12 faltando para as 7 da noite.
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1: Muito bem, seus lindos e bonitos, sem tempo para mais nada, a não ser agradecer você por essa companhia maravilhosa, incrível, e mais uma tarde juntinhos aqui.
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1: É a sua Momento FM, 24 horas levando música, alegria, um show de prêmios, a interatividade do ouvinte. Pois bem, amanhã, Cris Júnior, vou estar lá na FG Salvados a partir das 8h30 da manhã. E ao vivo aqui, hein? Ao vivo aqui, você gosta de ouvir o Cris Júnior, o Gordinho Falante. Vou estar aqui domingo às 7 horas da manhã, fazendo companhia para você na manhã de domingão. Vai ter um montão de coisa boa no nosso programa de domingo. Não deixe de ouvir e avisa a família toda para sintonizar e ficar junto com a gente também. Vamos para casa, está muito frio. Meu Deus do céu, que frio. Fogãozinho além trabalhando aí hoje também. Não deu fogo para ele. Tá doidos? Temperatura agora 10 graus aqui em Xanxerê. Noite fria, gelada. Mas quem se deu bem, esquentou o clima hoje. Dona Dulce, Dulce Jan. Aqui tá Dulce, J-A-H-N, Jan. Dulce Jan, final do telefone 1148. Dona Dulce, parabéns. Você foi contemplada então do kit churrasco do Bugança. Passar lá no Mercado Bugança em horário comercial a partir de segunda-feira, tá? Segunda ou terça, você já pode ir lá retirar o kit churrasco. Tá? Não precisa vir aqui na rádio, porque tá uma

bagunça aqui, a gente tem que organizar um monte de coisa ainda, tá? Então por esse motivo que a gente não tá entregando as autorizações aqui na rádio, beleza? Mas, assim que tiver tudo organizadinho, prontinho, bonitinho, a gente entrega as autorizações aqui, já tira uma foto, vai ter um painelzão lindo aqui para tirar foto nos próximos dias, vai ser bem legal, tá bom, dona Dulce? Mas conforme eu te passei ali no seu contato, só chegar lá no Mercado Bugans para retirar o seu kit churrasco e aproveitar. Tá chegando aí a Voz do Brasil, 19 horas, 8 horas da noite tem o Bailão da 97. No mais, um beijo do Cris, seja feliz, aproveite sua noite que vai ser abençoada e linda, assim como você que tá aí acompanhando e curtindo o nosso programa desde as 4 da tarde, desde cedinho, coladinho e ouvindo ao Momento FM. Desejo só coisas boas para você do fundo do meu coração e a gente se fala então aqui na rádio ao vivo em 97.9, domingo, 7 da manhã. Ou amanhã você vai lá na FG Salvados me dar um abraço e tomar um chimarrão comigo. Beijo!

0: Está no ar a Voz do Brasil. As notícias do governo federal que movimentaram o país no dia de hoje.
1: Olá, boa noite.
2: Boa noite para você que nos acompanha em todo o país.
1: Quinta-feira, 20 de agosto de 2026.
2: Vamos aos destaques do dia.
1: Estratégia brasileira para inteligência artificial.
2: Ações incluem a compra de um supercomputador para processamento de IA, formação de profissionais e transferência de tecnologia.
1: Transferência eletrônica de veículos.
2: Nova resolução estabelece regras para operação digital de compra e venda de carros.
1: E vamos saber mais sobre a atualização da Lei Seca com o secretário nacional de trânsito, Adroaldo Catão.
3: Prevê a possibilidade de certificar os chamados drogômetros, equipamentos para aferir a presença de outras substâncias que estão, no momento da abordagem, atrapalhando a capacidade psicomotora e impedindo direção mais segura.
2: Setor elétrico se prepara para efeitos do El Niño.
1: A atuação quer dar mais segurança ao sistema. Luciana Colares de Holanda.
4: Para aumentar a segurança do sistema, o Comitê de Monitoramento do Setor Elétrico aprovou a antecipação de 1,8 gigawatts de capacidade.
2: E você vai saber como escolher eletrodomésticos e eletrônicos mais econômicos para a sua casa.
1: Na apresentação da Voz do Brasil, Luciana Vasconcelos e Luciano Seixas.
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1: Um supercomputador para desenvolver inteligência artificial em grande escala.
2: Além de parcerias com outros países para capacitação e desenvolvimento dessa tecnologia.
1: Ações anunciadas hoje que fazem parte do Plano Brasileiro de Inteligência Artificial.
5: Entre as ações anunciadas nesta quinta-feira, está a aquisição por meio de edital competitivo de um supercomputador para treinar modelos e desenvolver inteligência artificial em larga escala. O equipamento vai alcançar cerca de 7.200 petaflops, ou seja, será capaz de fazer cerca de 7,2 quintilhões de operações matemáticas em apenas um segundo e deve figurar entre as 10 maiores máquinas do mundo em capacidade de processamento de IA. A ministra da Ciência, Tecnologia e Inovação, Luciana Santos, detalha o impacto da inteligência artificial na vida das pessoas.
6: Para que essa supercomputação? É para desenvolver vacinas e medicamentos. É para poder garantir antecipação das chuvas e secas. É para poder melhorar a produtividade da indústria brasileira. E em tudo isso, o IA vai nos ajudar. O supercomputador não serve apenas para fazer conta mais rápido. Ele serve para transformar problemas que levariam décadas para resolver coisas do dia a dia do povo brasileiro.
5: O supercomputador será instalado no Parque Tecnológico Augusto Severo, na Universidade Federal do Rio Grande do Norte. O estado foi escolhido devido ao grande potencial energético. A presidente do Conselho de Administração do Parque, Ângela Maria Paiva Cruz, explica o que a chegada do equipamento vai representar para a região.
7: A instalação do supercomputador no Rio Grande do Norte demonstra que a ciência brasileira se fortalece quando alcança diferentes territórios, mobiliza talentos e transforma conhecimento em oportunidades para a sociedade.
5: As ações integram o Plano Brasileiro de Inteligência Artificial. Também foi anunciado o início da estruturação de uma nuvem brasileira por meio de uma parceria entre os setores público e privado. O objetivo é criar uma alternativa nacional para armazenar e processar dados e sistemas, como explica Esther Dueck, ministra da Gestão e da Inovação em Serviços Públicos.
8: O serviço na nuvem ainda é prestado por uma empresa estrangeira. Tem uma chinesa e 5 americanas, mais ou menos. São 6 empresas no mundo que são capazes de operar um serviço de nuvem com todos os serviços que estão embutidos ali. O que a gente está fazendo aqui é que a gente quer criar uma capacidade nacional de fazer o serviço de nuvem.
5: Também foi anunciada cooperação tecnológica com empresas da China para desenvolver modelos de IA em língua portuguesa e capacitar 3 mil brasileiros em 5 anos. O Brasil fará ainda parceria com a Espanha para aumentar a capacidade brasileira de desenvolver chips. Reportagem Gabriela Noronha.
2: A Atenção, motoristas de táxi e aplicativos interessados em comprar um carro.
1: O valor do financiamento para quem está cadastrado no Move Brasil aumentou de 150 para 200 mil reais.
2: É o que determina a portaria publicada pelos Ministérios do Desenvolvimento, Indústria, Comércio e Serviços.
9: Mas por que é importante a gente ter um dia assim de mobilização? Inclui... né? Por que o dia D, todo ano o governo faz a campanha e tem sempre um dia D? Por quê?
10: Olha, as pessoas, elas têm uma rotina muito intensa, né? Hoje em dia as famílias, tanto os pais quanto as mães, normalmente trabalham, muitas vezes não têm condições de levar seus filhos durante a semana nos postos. Então, a multivacinação é meio que para alertar os pais de que é importante pensar na vacinação e colocar a vacinação em dia. E o dia D, essa ação no sábado, ela serve para aumentar a oportunidade das famílias em colocar a vacinação dos filhos em dia. Então, o dia D tem essa importância. É um esforço a mais que a gente faz para ampliar o acesso e aumentar, consequentemente, a oportunidade das famílias em colocar a vacinação das crianças em dia.
9: E como é que fica, doutor Éder, depois de 1º de setembro? As vacinas vão seguir disponíveis na rede pública? Quem quiser, não tiver conseguido ir durante o período de campanha, é só chegar num posto de saúde e se vacinar?
10: As vacinas vão continuar lá. Durante a atividade corriqueira do posto, a pessoa pode procurar a unidade e colocar a sua vacinação em dia, mesmo depois ou antes da multivacinação. Esse é o mês de mobilização. É o momento em que a gente está resgatando aqueles que ficaram para trás. Colocar em dia e aumentar a oportunidade da vacinação. Então, o mês é especial, ele é de intensificação, mas a vacinação já é uma rotina no SUS e as vacinas estão nos postos.
9: Doutora Dergatti, esse ano existe uma preocupação especial com o sarampo em 3 municípios de São Paulo, né? Que municípios são esses? O que está acontecendo por lá?
10: Olha, na verdade, a preocupação com o sarampo ela deve acontecer em todo o país. Hoje, o sarampo, o sarampo é uma doença que ela é evitável por uma vacina que nós temos no nosso programa há muitas décadas. Porém, a gente está vendo um descontrole do sarampo no mundo. Só para olhar nas Américas, por exemplo, a gente tem países como Estados Unidos, Canadá, México, Guatemala, que estão com o sarampo sem controle, acontecendo milhares de casos. E agora aqui na América do Sul, nós temos 2 países que têm causado muita preocupação, que é a Bolívia e o Peru. Então, o risco de internalização do sarampo, ele é real e é um risco que acontece em todo o Brasil. E, eventualmente, casos relacionados à importação podem entrar. Então, a recomendação de sarampo é para todo o país. Todo brasileiro tem que ter 2 doses, pessoas de 1 ano até 29 anos, 2 doses, pessoas de 30 a 59, pelo menos 1 dose. E isso está disponível em todos os postos, a vacina está disponível em todos os postos do país e qualquer brasileiro pode procurar uma unidade de saúde. Os 3 municípios paulistas, que é o município de São Paulo, o município de São Bernardo do Campo e o município de Guarulhos, eles registraram casos de sarampo. É um conjunto de casos relacionado à importação e que agora está tendo um trabalho muito intenso por parte do Ministério da Saúde e pelo Estado e pelos municípios envolvidos em conter esse sarampo. E nós estamos conseguindo e vamos conseguir acabar com essa circulação. Hoje, São Paulo, Guarulhos e São Bernardo do Campo está com uma recomendação irrestrita, ou seja, sem necessidade de verificação prévia se a pessoa foi vacinada ou não. De todas as pessoas de 6 meses até 59 anos, a vacina está ali sendo feita para toda a população, nessa faixa etária, nesses 3 municípios. Então, é importante que quem vive nesses municípios coloque a vacinação em dia, tome uma vacina contra o sarampo, mas as pessoas de outros municípios, é importante verificar se tem pelo menos 2 doses até 29 anos ou 1 dose de 30 a 59 anos. Para não deixar o sarampo voltar no Brasil.
9: Nem o sarampo, nem essas outras doenças, né, doutora Éder? Nem o sarampo, nem todas essas outras doenças que estão aí no calendário de vacinação, né?
10: É importante lembrar que as vacinas, as doenças que são protegidas com as nossas vacinas, embora muitas delas a gente não veja mais, como por exemplo a paralisia infantil, desde 1989 o Brasil não tem um caso de paralisia infantil. e entre outras doenças. São doenças que a gente não vê mais, só que elas ainda estão por aí. Tem países que ainda têm paralisia infantil. A gente, de vez em quando, a gente tem um caso ou outro de difteria no país, e embora a gente tenha controlado doenças como coqueluche e meningite, elas ainda acontecem, embora numa frequência menor do que nos anos 80, nos anos 90, ainda acontecem, mas numa incidência mais baixa. Se nós não nos vacinarmos, se nós pararmos com a vacinação, essas doenças retornam e retornam com força. E aí elas podem colocar a vida das pessoas em risco. Então é importante que as pessoas coloquem a sua vacinação em dia e lembrar que vacinar é uma forma de proteger o indivíduo, você vacinado, mas também proteger a sua família e quem convive com você, porque é uma forma de nós não deixarmos a doença entrar na comunidade, que é a proteção coletiva que as vacinas oferecem.
9: Muito bem, nós conversamos com Éder Gatti, diretor do Programa Nacional de Imunizações. Muito obrigada, doutor Éder, pela sua entrevista aqui à Voz do Brasil.
10: Obrigado pelo espaço. Tchau.
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1: Mais de 3 milhões de pessoas estão impedidas de realizar jogos de apostas online, as chamadas bets.
9: Todas elas recebem algum benefício social e isso proíbe a participação dessas pessoas nesses tipos de jogos.
12: Beneficiários do Bolsa Família, do BPC, o Benefício de Prestação Continuada, do FIES, o Fundo de Financiamento Estudantil, ou de programas de renegociação de dívidas, estão impedidos de abrir ou manter contas em casas de apostas online no Brasil, conhecidas como bets. Isso representa mais de 3 milhões de pessoas. Desde outubro de 2025, o SERPRO, empresa pública responsável por desenvolver a tecnologia da informação, criou a plataforma Módulo de Impedidos, que cruza automaticamente o CPF dos usuários com as bases de dados dos programas sociais. A consulta é feita em tempo real pelas plataformas de apostas, no momento do cadastro, e também no primeiro acesso diário de cada usuário. Assim que o impedimento é identificado em uma conta já existente, a casa de apostas tem até 3 dias para suspender e devolver todo o saldo ao titular. A medida tem como objetivo proteger recursos destinados à assistência social e à recuperação financeira das famílias. O bloqueio da conta em bet é feito exclusivamente pelo CPF e não gera nenhuma penalidade para o beneficiário. Raquel Mariano, para a Voz do Brasil.
1: Pretende ingressar ou já está matriculado em um curso de graduação, pode consultar se a instituição e o curso estão regulares junto ao Ministério da Educação.
9: A consulta é feita pelo EMEC, plataforma oficial que reúne informações sobre a educação superior no país.
1: O sistema permite verificar se o curso é autorizado ou reconhecido e se a instituição está credenciada.
9: Também é possível conferir a modalidade de ensino, o número de vagas autorizado e se o curso está habilitado a funcionar no endereço informado.
1: O diretor de Política Regulatória da Secretaria de Regulação e Supervisão da Educação Superior, Rafael Furtado, reforça a importância de verificar a situação do curso antes de fazer a matrícula.
13: É importante que o cidadão e a cidadã busque a informação de se o curso existe, se a instituição está no cadastro, se ele está regular, se ele tem alguma marcação de supervisão e especialmente também se o curso é reconhecido, porque o curso precisa ser reconhecido para poder emitir diploma. E o segundo tipo de informação importante que o cidadão deve buscar é a informação relacionada à qualidade do curso. O Ministério da Educação, pelo INEP, divulga conceitos e indicadores de cursos e instituições. E os conceitos acima de 3, 4 e 5 são considerados satisfatórios.
9: Para fazer a consulta, acesse emec.mec.gov.br, selecione consulta avançada e escolha a opção de busca por instituição ou curso.
1: criar uma senha ou mesmo recuperar o acesso da conta gov.br ainda causa dúvidas para muita gente.
9: Para quem precisa de apoio, o balcão do gov.br oferece atendimento presencial para serviços relacionados à conta.
1: Os balcões de atendimento estão disponíveis em 24 estados para orientar na criação, recuperação e segurança da sua conta.
14: Acesso a documentos, consultas de benefícios, declarações fiscais e utilidades por meio de um único login com CPF e senha é o que oferece a conta GovBR. São mais de 5 mil serviços públicos disponíveis, mas muita gente ainda tem dúvidas sobre como utilizá-los. Cidadãos que precisam de apoio com a conta, especialmente aqueles com dificuldades com o uso de tecnologia, como idosos, pessoas sem acesso à internet ou com baixa alfabetização digital, podem contar com atendimento presencial no balcão GovBR. São 292 unidades disponíveis em 24 estados. No balcão, é possível receber orientação para entender o funcionamento da conta GovBR, além de criar ou recuperar a conta de forma segura, como explica o diretor do Departamento de Identidade Digital, Hudson Mesquita.
15: Onde o atendente vai auxiliar o cidadão a criar a sua conta, a recuperar uma senha, a fazer uma avaliação biométrica, a entender as camadas de segurança da plataforma, sempre visando que o cidadão tenha o máximo de autonomia no uso dos serviços digitais.
14: E para encontrar a unidade mais próxima, basta acessar gov.br/presencial, selecionar o estado e depois o município. A ferramenta apresenta os endereços disponíveis. Mais informações sobre a conta e os serviços de atendimento estão nos endereços gov.br/conta e gov.br/atendimento. Reportagem Thaís de Araújo.
9: Pois é, a conta gov.br facilita o acesso a diversos serviços públicos pela internet e funciona como uma identidade digital do cidadão.
1: Gratuita e disponível para todos os brasileiros, ela permite consultar documentos e informações, acessar serviços do INSS e da saúde, além de assinar documentos digitalmente.
9: Para garantir mais segurança, a conta possui diferentes níveis de acesso, que podem ser ampliados pelo próprio aplicativo.
16: A conta do gov.br funciona como uma espécie de identidade. Ela comprova com segurança nos meios digitais que você é você. A conta é gratuita e pode ser feita por qualquer brasileiro. Ela pode ser usada para diversos serviços públicos, como acessar a declaração pré-preenchida do imposto de renda, os dados da aposentadoria no INSS e a carteira de trabalho digital. Quem se inscreve para o Enem, Sisu, FIES e ProUni também precisa usar a conta. Também é possível realizar a prova de vida digital utilizando o reconhecimento facial no aplicativo gov.br. Na área da saúde, a conta dá acesso a informações como vacinas, exames e medicamentos no Conect SUS. Marilda Castro é doula e utiliza o gov.br para assinar documentos digitais com assinatura eletrônica avançada.
17: Eu uso para assinar os documentos, todos os documentos que assino, né? E também, aí eu comecei a assinar os certificados a partir do momento que encaminharam, né, todos os dados do imposto de renda, eu também baixo meu imposto de renda por lá. Eu vi que é bem mais prático.
16: A conta gov.br tem 3 níveis de segurança e acesso: ouro, prata e bronze. O nível mais completo é o ouro. Se sua conta for bronze ou prata, você pode subir para o nível mais alto. Na parte de cima do aplicativo gov.br, tem o botão Ver Nível. Quando você clicar nesse botão, vai aparecer o nível da sua conta e a opção Aumentar Nível da Conta. Hudson Mesquita é diretor do Departamento de Identidade Digital do Ministério da Gestão e da Inovação em Serviços Públicos. Ele explica como aumentar o nível da conta gov.br.
18: Uma conta mais simples, onde são validados alguns dados cadastrais ao cidadão, que a gente chama de conta bronze, já dá acesso à maior parte dos serviços públicos, mas se ela precisa acessar um serviço que envolva dados um pouco mais sensíveis, ela precisa ter no mínimo ali uma conta de nível prata. Para esse nível de conta, o cidadão precisa fazer algumas validações a mais. Então, ou acessar com alguma das instituições financeiras que são integradas com o gov.br, ele vai acessar com o mesmo dado da conta bancária dele. Vai entrar lá com com a agência, com a conta, só que ele vai acessar lá no ambiente do banco e o banco é que informa o GovBR. E aí o GovBR dá acesso a novos serviços. Né? E aí tem o nível ouro, que é o nível mais seguro de acesso, onde é necessário ele realizar uma validação biométrica.
16: Mas se o cidadão perder o acesso da conta porque esqueceu da senha, neste caso, ele deve clicar em Esqueci Minha Senha e recuperar a conta, como explica Hudson Mesquita, do Ministério da Gestão.
18: Se ela esquecer a senha, a forma de recuperação da senha é a mesma, são os mesmos frutos que ela utilizou para criar a conta. Então, ela pode fazer uma validação facial e criar uma nova senha, ela pode usar o acesso com os bancos só para criar a nova senha, ou ela pode solicitar um código que é enviado por e-mail ou telefone, né, de acordo com o dado que está cadastrado na conta dela. Se vai um código único para o e-mail ou via SMS, ela informa esse código e altera a senha do GovBR. Né?
16: Para criar uma conta ou ter mais informações, você pode acessar na internet a página gov.br ou criar sua conta pelo aplicativo no celular. Reportagem Márcia Fernandes.
1: Neste sábado, 22 de agosto, é comemorado o Dia do Folclore.
19: E para celebrar a cultura brasileira, a gente vai conhecer no nosso quadro A Voz pelo Brasil uma das manifestações mais tradicionais do Maranhão, o Bumba Meu Boi.
1: Patrimônio imaterial do Brasil, a brincadeira movimenta o turismo com uma mistura de música, dança e religiosidade pelas ruas e praças de São Luís.
19: Quem vai contar essa história para a gente é Karine Melo, em reportagem que contou com a produção de Raquel Mariano.
20: Voz pelo Brasil. A história começa com pai Francisco e mãe Catirina. Grávida, Catirina sente o desejo de comer a língua de um boi. Francisco, para atender a companheira, escolhe justamente o animal mais bonito e querido da fazenda, onde trabalha e mata o boi. Quando o fazendeiro descobre o que aconteceu, fica desesperado. Francisco e o patrão recorrem a um pajé. E o milagre acontece. O boi volta à vida. E é para celebrar essa ressurreição que começa a festa. Mas a tradição vai muito além da lenda. Ao longo do tempo, ganhou novos personagens, músicas, ritmos e diferentes maneiras de brincar. São chamados sotaques: matraca, zabumba, orquestra, baixada e costa de mão. Cada um tem sua própria identidade e todos têm a mesma capacidade de fazer uma comunidade inteira se reunir em torno do boi. É bom. E é justamente essa diversidade que espalha o Bumba Meu Boi por São Luís. A brincadeira ocupa praças, bairros, terreiros e os chamados barracões, onde os grupos ensaiam, fazem as indumentárias e preparam as apresentações. E antes de ganhar as ruas, o boi passa por um momento especial, o batizado. Uma bênção para pedir proteção e abrir oficialmente a temporada. Os ensaios começam meses antes do São João. Depois vem os arraiás, festivais e encontros de grupos que transformam São Luís em um grande palco. Hoje as redes sociais ajudam o turista a descobrir onde cada grupo vai se apresentar e acompanhar uma programação que se espalha por diferentes bairros. A festa movimenta a cidade por semanas e também mexe com a economia. Hotéis, bares, restaurantes, comércio... Todo mundo entra no ritmo do boi, como explica a presidente do Boi da Floresta, Nadir Cruz.
21: É uma festa grandiosa, porque as pessoas vêm, alguns para conhecer, outros para revisitar, né? Para acompanhar. A quantidade de pesquisadores, de fotógrafos, de pessoas querendo ver pela primeira vez, tem aumentado a cada ano. A gente percebe, por exemplo, quando chega de maio, junho, julho, até agosto, setembro, a hotelaria do Maranhão é superlotada.
20: Talvez por isso o Bumba Meu Boi seja tão difícil de explicar para quem vê de fora, porque ele não é apenas espetáculo, é memória, pertencimento e fé que passa de geração em geração, como explica Leila Naiva, presidente do Boi de Axixá.
22: Desde pequenininha eu estou aqui no boi, com meu pai. Aí vim com ele, aprendi a bordar, tem foto antiga minha sentada no chão bordando, junto com as outras bordadeiras.
20: O ciclo termina com a morte do boi. E segundo Zé Hinaldo, presidente do Boi Bumbá Maioba, a cada ano com mais reconhecimento do público.
0: E essa festa de encerramento, ela tem assim também, né, por parte do público, uma adesão muito grande. E esse ano, diga-se de passagem, foi recorde de público na nossa festa, onde ficamos extremamente muito felizes e agradecidos a Deus por ter esse reconhecimento da sociedade.
20: No Maranhão, o boi morre para nascer de novo no ano seguinte. E quando a nova temporada começa, a história de pai Francisco, mãe Catirina e daquele boi que voltou à vida também renasce. Reportagem Karine Melo.

0: as notícias do governo federal.
1: E agora com as notícias do Poder Judiciário e do Congresso Nacional. Boa noite, um bom fim de semana.
0: A gente volta na segunda-feira. Até lá, boa noite.
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4: Supremo determina que a Polícia Federal amplie a investigação sobre vazamento de informações sigilosas.
5: STJ fixa tese sobre remissão de pena por aprovação no Enem e no Enseja.
4: TSE vai criar sala para acompanhar questões climáticas que podem comprometer as eleições de 2026.
5: Boa noite, eu sou o Arthur Filho.
4: E eu sou Walter Lima.
5: O Supremo Tribunal Federal determinou que a Polícia Federal amplie a investigação sobre o vazamento de informações sigilosas relacionadas à Operação Sem Desconto.
4: A decisão é do ministro André Mendonça, relator do caso no STF. Marcela Luiza.
6: A decisão foi tomada após um pedido apresentado por Fábio Luiz Lula da Silva, o Lulinha, que comunicou ao Supremo a divulgação pela imprensa de informações que, segundo ele, teriam origem em procedimentos protegidos por sigilo. Na decisão, o ministro André Mendonça cita reportagens publicadas recentemente que teriam reproduzido trechos de mensagens, documentos e informações de investigações sigilosas. Mendonça determinou que esses novos fatos sejam incluídos no inquérito policial que já apura a origem dos vazamentos. Segundo o ministro, a investigação deve buscar identificar quem tinha o dever de preservar o sigilo e, eventualmente, violou essa obrigação.
5: A aprovação no Enem, Exame Nacional do Ensino Médio, e no Enseja, Exame Nacional para Certificação de Competências de Jovens e Adultos, pode ser usada para a redução da pena.
4: Para o STJ, a chamada remissão é possível mesmo que o preso já tenha concluído o nível de ensino avaliado nesses exames antes de iniciar o cumprimento da condenação. Fátima Uchoa.
7: Pelo rito dos repetitivos, a terceira sessão do STJ também definiu que a remissão não pode ser concedida novamente quando a aprovação em algum desses exames já tiver sido usada para reduzir a pena, pois isso seria dupla concessão do benefício pelo mesmo fato. Segundo o relator ministro Reinaldo Soares da Fonseca, a aprovação no Enem e no Enseja exige estudo por iniciativa própria e é um fato diferente da simples obtenção do certificado de conclusão. Como o julgamento ocorreu pelo rito dos repetitivos, todos os juízes e tribunais devem seguir as teses fixadas pelo STJ.
5: A segunda turma do TST manteve a responsabilidade subsidiária do município de Cubatão, em São Paulo, pelo pagamento do FGTS de uma técnica de radiologia terceirizada.
4: Para os ministros, ficou comprovada a culpa do órgão público por não fiscalizar o contrato de prestação de serviços. Mila Amaral.
8: A mulher trabalhou 13 anos no hospital municipal e ficou sem receber após o fim do contrato com a gestora do hospital. O município até assinou um acordo com o Ministério Público para pagar as verbas rescisórias, mas não cumpriu o compromisso. A segunda turma do TST entendeu que não foi uma culpa automática, ficou provado que a prefeitura não fiscalizou o contrato e ainda descumpriu o acordo. Se a empresa não pagar, quem paga é o município em caso de falha de fiscalização.
5: Tribunal Superior Eleitoral vai criar sala para acompanhar questões climáticas que podem comprometer as eleições de outubro.
4: A sala tem o objetivo de monitorar riscos climáticos e garantir a segurança e continuação do processo eleitoral diante de eventos meteorológicos e hidrológicos extremos. Guilherme Firmino.
9: A Sala Nacional de Situação Climática tem o objetivo de mapear zonas críticas e identificar sessões eleitorais em municípios vulneráveis. O acompanhamento acontecerá diariamente e de forma ininterrupta a partir de 24 horas antes de cada turno. A sala contará com representantes do tribunal e de órgãos especializados, que vão poder determinar rotas emergenciais de transporte, reforço dos sistemas de comunicação e orientação em situações de emergência. Locais de votação também vão poder ser alterados em zonas de desastres. Essas decisões vão seguir a orientação da legislação eleitoral.
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5: A você uma boa noite.
4: E um bom fim de semana.
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11: Eu sou Paula Groba.
12: E eu sou Ricardo Nakaoka.
11: E estes são os destaques de hoje do Jornal do Senado, que começa agora.
12: Fim da escala 6x1 e PEC da Segurança Pública chegam à comissão do Senado.
11: Motoristas sob efeito de álcool ou drogas podem ter prisão preventiva.
12: Segurança de implantes médicos para mulheres é tema de debate no Senado.
11: Boa noite.
12: Boa noite.
11: Beber e dirigir podem ter consequências ainda mais graves. Uma proposta pronta para votação na Comissão de Constituição e Justiça permite a prisão preventiva de motoristas flagrados sob efeito de álcool ou drogas que provocarem acidentes graves com mortos ou feridos.
12: O texto também aumenta as penas para casos de homicídio culposo e lesão corporal grave causados por motoristas que dirigem após o consumo dessas substâncias. A ideia é endurecer a resposta da Justiça diante de acidentes que poderiam ser evitados. A reportagem é de Bruno Lourenço.
13: O homicídio culposo no trânsito, agravado pelo consumo de álcool ou outras drogas, pode ter a pena aumentada de 5 a 8 anos para 6 a 10 anos de reclusão. E a punição para lesão corporal grave ou gravíssima, agravada pelo consumo de álcool ou outras drogas, seria de reclusão de 3 a 6 anos, em vez dos atuais 2 a 5 anos. É o que diz projeto de lei em análise na Comissão de Constituição e Justiça. A proposta também muda o Código de Processo Penal para admitir a prisão preventiva nesses casos. O senador Marcos Duval, do Avante do Espírito Santo, destacou que a privação de liberdade é fundamental para conscientizar o motorista infrator e evitar a repetição da conduta ao volante.
14: Queremos que referidos autores passem ao menos um período mínimo na prisão, como um preso comum, ainda que no regime semiaberto ou aberto. A prisão tem um evidente potencial dissuasório e não vemos por que não utilizar quando necessário.
13: O texto, que pode ser votado na CCJ, ainda admite a prisão preventiva em casos de homicídio ou lesão corporal grave causados em virtude de rachas ou de exibição de perícia em manobra de veículo.
11: E uma decisão do Supremo Tribunal Federal ampliou a proteção garantida pela Lei Maria da Penha. As medidas protetivas, antes associadas principalmente ao contexto doméstico e familiar, agora também podem ser aplicadas em outras situações de violência contra a mulher.
12: No Senado, projetos buscam reforçar e tornar mais efetiva essa proteção, com propostas que vão da concessão de medidas por delegados à criação de sistemas de alerta para avisar a vítima sobre a aproximação do agressor. Repórter Marcela Cunha.
15: As medidas protetivas de urgência da Lei Maria da Penha podem ser aplicadas mesmo sem vínculo doméstico, familiar ou afetivo entre vítima e agressor. Esse é o novo entendimento do Supremo Tribunal Federal, baseado num caso de ameaças de um vizinho à vítima, que teve a proteção negada em Minas Gerais. A Lei Maria da Penha também vem passando por mudanças no Congresso. Neste ano, uma proposta aprovada pelo Senado e já transformada em lei tornou o monitoramento eletrônico do agressor uma medida protetiva autônoma. A senadora Damares Alves, do Republicanos do Distrito Federal, afirma que os mecanismos existentes ainda não são suficientes para conter a violência.
16: Nós temos mecanismo de defesa, proteção, e nós não estamos dando conta. O que está acontecendo? Nós vamos ter que parar tudo, gente. E a gente vai ter que rever a violência contra a mulher no Brasil.
15: Entre os projetos ainda em análise no Senado, um amplia a possibilidade de delegados concederem medidas protetivas emergenciais, como o afastamento e a proibição de contato com a vítima. Outro cria um perímetro eletrônico com alertas quando o agressor monitorado se aproximar da área de proteção da mulher.
11: O presidente do Senado, Davi Alcolumbre, encaminhou hoje à Comissão de Constituição e Justiça duas propostas de emenda à Constituição consideradas prioritárias na pauta do Senado. Uma delas trata do fim da escala de trabalho 6x1 e prevê a redução gradual da jornada semanal para 40 horas com 2 dias de descanso remunerado. O relator na CCJ será o senador Omar Aziz, do MDB do Amazonas.
12: A outra é a PEC da Segurança Pública, que terá como relator o senador Rogério Carvalho. A PEC, já aprovada na Câmara dos Deputados, reorganiza o sistema de segurança pública no país. A proposta redefine as fontes de financiamento do setor, incluindo a destinação de parte da arrecadação das apostas esportivas aos fundos nacionais de segurança pública e do sistema penitenciário. As duas propostas agora serão analisadas pela comissão.
11: Um dispositivo médico implantado no corpo para evitar a gravidez pode trazer consequências que vão muito além do efeito desejado. No Senado, um debate chamou a atenção para os riscos e os efeitos adversos relacionados a dispositivos destinados à saúde da mulher, com destaque para o contraceptivo permanente Exur.
12: A Comissão de Direitos Humanos discutiu a segurança desses implantes, a fiscalização sanitária e a importância do consentimento informado das pacientes. Também foi debatida a necessidade de acompanhamento e assistência às mulheres que sofreram possíveis complicações. A reportagem é de Yasmin Rodrigues.
17: A Comissão de Direitos Humanos e Legislação Participativa do Senado discutiu a segurança de dispositivos médicos implantáveis destinados à saúde da mulher, com atenção especial aos impactos relatados por mulheres que utilizaram o sistema contraceptivo permanente Exur. Representando mulheres que passaram pelo procedimento, a presidente da Associação de Mulheres Vítimas do Exur Brasil, Kelly Patrícia da Luz, levou à audiência a perspectiva das pacientes ao buscarem auxílio.
18: Porque quando buscávamos atendimento dentro do HMIB, que foi o único hospital aqui em Brasília que fez a implantação do dispositivo, éramos chamadas por nomes pejorativos por aqueles que deveriam nos amparar e dar assistência.
17: Entre os problemas associados ao Exur mencionados na pauta da audiência estavam relatos de dores crônicas, perfurações de órgãos, migração do material e reações alérgicas. A senadora Damares, do Republicanos do Distrito Federal, questionou a Anvisa sobre o monitoramento do Exur pós-comercialização. Em resposta, Daniel Roberto Corade, gerente-geral de monitoramento de produtos sujeitos à vigilância sanitária da Anvisa, explicou que o acompanhamento é responsabilidade das empresas.
11: Jovens de todo o Brasil ocuparam o plenário do Senado e tiveram a missão de pensar e votar propostas para o país. A experiência terminou com a aprovação de projetos que tratam de temas que fazem parte do cotidiano das novas gerações.
12: Entre as propostas aprovadas pelos jovens senadores de 2026, estão medidas de prevenção à violência contra a mulher, apoio a estudantes imigrantes e ações para ampliar o letramento digital. Repórter Lana Dias.
19: Uma das propostas aprovadas prevê material adaptado para estudantes imigrantes e protocolos de combate a episódios de xenofobia, que é a discriminação contra pessoas de outros estados, regiões ou países. Outro texto integra a atuação dos setores de educação, segurança pública e tecnologia no combate à violência contra a mulher. A jovem senadora Maria Eduarda Santos de Arruda, de Mato Grosso, saudou a aprovação e destacou a presença feminina nesta edição.
20: A gente sabe que os índices de violência contra a gente é muito grande, seja violência física, moral e qualquer outro tipo de violência, e eu acredito que um trabalho em relação a isso é um grande passo dentro da nossa sociedade.
19: A ideia da terceira proposta é criar a chamada Juventude Sem Barreiras, com ações de letramento digital e estímulo à participação nos processos democráticos. Todas as três serão analisadas pela Comissão de Direitos Humanos e Legislação Participativa, onde podem virar projetos de lei.
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12: Edição de Paula Groba e trabalhos técnicos de João Lira, o Jornal do Senado fica por aqui. Acompanhe agora as notícias da Câmara dos Deputados e do Tribunal de Contas da União. Boa noite.
11: Boa noite e um bom fim de semana.
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11: O
0: Tribunal de Contas da União acompanha o pagamento de benefícios previdenciários pelo Instituto Nacional do Seguro Social, o INSS. A fiscalização analisou dois problemas: a demora para conceder benefícios e o indeferimento de pedidos que atendem aos requisitos. Em 2 anos, foram registradas mais de 22 milhões de solicitações. O TCU reconheceu avanços no acompanhamento da fila. Entre as medidas estão o programa Acelera INSS e novas ações para monitorar os pedidos. Mas a auditoria também identificou que há problemas estruturais. O trabalho apontou dificuldades em tecnologia, automação e capacidade de análise. Para o tribunal, isso faz com que o INSS ainda dependa de programas temporários para reduzir a fila de análise. O tema continuará sendo acompanhado. Saiba mais em tcu.gov.br.
3: TCU, fiscalização a serviço da sociedade. Jornal Câmara dos Deputados.
1: Presidente Hugo Mota defende a soberania do Brasil no setor de saúde.
22: Câmara aprova uso de consórcio público na compra de alimento escolar.
1: Projeto promove ações de atenção à saúde de alunos da educação básica.
22: Comissão aprova a proposta que proíbe taxa mínima de consumo de água.
1: Boa noite. A Câmara analisa projeto de lei que proíbe a cobrança da taxa mínima de consumo de água. O texto avançou na Câmara, como informa a repórter Maria Neves.
23: A Comissão de Desenvolvimento Urbano da Câmara dos Deputados aprovou o projeto que proíbe a cobrança de tarifa mínima de consumo pelas concessionárias de serviços de água e esgoto. O texto aprovado, apresentado pelo relator, deputado Ícaro de Valmir, do Republicanos de Sergipe, estabelece uma nova diretriz nacional para a estrutura tarifária dos serviços de abastecimento de água e de esgotamento sanitário. Pelo projeto, a conta será composta por uma parcela fixa e outra variável. A parcela variável deverá ser calculada exclusivamente em função do volume de água efetivamente gasto pelo consumidor. Já a parte fixa será determinada em função de gastos das empresas, como manutenção da infraestrutura e expansão dos serviços. Ao apresentar o projeto, o deputado Tiago de Joaldo, do Republicano de Sergipe, explicou que atualmente as empresas impõem ao consumidor o pagamento de uma tarifa mínima por consumo equivalente a 10 metros cúbicos por mês. Na opinião de Ícaro de Valmir, a mudança vai promover justiça tarifária para os consumidores.
24: Você consumindo 1.000 metros, você vai cobrado pelos 1.000 metros. Você consumindo 5.000 metros, vai ser apenas cobrado pelos 5.000 metros cúbicos de água. Claro que ainda irá existir uma tarifa mínima, que é uma tarifa muito justa, que é uma tarifa praticamente, vamos dizer, de R$10, R$15, que irá ser cobrada apenas para poder ser levada essa água ou apenas para o tratamento em si de toda a rede de distribuição de água.
23: O projeto original do deputado Tiago de Joaldo proibia todo tipo de cobrança mínima para que o consumidor pagasse somente pela água que gastou. O relator, no entanto, considerou necessário prever uma taxa fixa para a manutenção da rede. Na opinião de Ícaro de Valmir, se a lei apenas proibisse toda a cobrança mínima, poderia criar insegurança regulatória, afetar o equilíbrio econômico de contratos em vigor e transferir custos de forma desordenada para as faixas variáveis de consumo. Pela proposta em análise, os contratos do setor de água e esgoto assinados depois da entrada da nova lei em vigor devem levar em consideração a nova estrutura tarifária. Os contratos vigentes terão de ser adaptados em até 24 meses após a publicação da lei. A proposta, que estabelece uma nova estrutura tarifária para as contas de água, ainda será analisada pelas comissões de Finanças e Tributação e de Constituição e Justiça. Da Rádio Câmara de Brasília, Maria Neves.
3: Desenvolvimento Regional.
2: Charles Fernandes, do PSD da Bahia, destaca a importância do projeto de irrigação do Vale do Uiú, afirmando que a iniciativa é estratégica para impulsionar o desenvolvimento da região. Ele acredita que o empreendimento vai ampliar a produção agrícola e fortalecer a geração de emprego e renda.
1: O deputado diz ainda que o projeto pode transformar o Vale do Uiú em um importante polo de produção agrícola da Bahia e do país. De acordo com Charles Fernandes, a iniciativa responde à crescente demanda global por alimentos e fortalece o agronegócio regional.
6: Porque não há uma outra fábrica de geração de emprego e renda para aquela região da Bahia que não seja o projeto de irrigação do Vale do Uiú. Esse projeto, ele vai gerar 50 mil empregos diretos e terá um rendimento de mais de R$1,5 bilhão de reais por ano em produção. Haja vista que o mundo precisa de alimento. E o Brasil é esse celeiro de produção.
3: Transportes.
2: Carlos Chiodini, do MDB de Santa Catarina, propõe dar o nome de viaduto Casimiro Klosowski à estrutura localizada no quilômetro 43 da BR-280, em Guaramirim. Ele explica que a iniciativa visa homenagear um morador local que atuou na busca por melhorias para a comunidade.
1: Segundo Carlos Chiodini, Casimiro Klosowski foi um dos principais defensores da construção do viaduto, que trouxe mais segurança para quem trafega pela rodovia. A proposta também destaca um abaixo-assinado de moradores que pediam que o nome de Casimiro fosse dado à estrutura.
3: Educação.
2: A Câmara aprovou o uso de consórcios públicos na compra de alimentos escolares. A repórter Paula Bittar acompanhou a votação.
7: A Comissão de Constituição e Justiça da Câmara aprovou uma proposta que permite a estados e municípios comprar alimentos para a rede de ensino por meio de consórcios públicos com verbas repassadas pelo Programa Nacional de Alimentação Escolar. A medida facilita a atuação de pequenos municípios que poderão unir esforços para aumentar a eficiência nas compras e reduzir custos. Os consórcios públicos estão previstos em lei e funcionam como associações entre entes federativos com o objetivo de promover ganhos de escala, economia e maior poder de negociação. O autor da proposta, deputado Tiago de Joaldo, do Republicanos de Sergipe, disse que o objetivo é preencher uma lacuna, já que hoje os municípios não podem utilizar recursos federais nesses consórcios para a merenda.
8: Se no caso da merenda escolar, a compra que esse consórcio faz é apenas a partir de recursos próprios dos municípios. Eles não têm uma autorização legal para usar o recurso do Programa Nacional de Alimentação Escolar, o PNAE, para também fazer compras consorciadas. Então, a compra de merenda escolar por consórcio já é uma realidade. Municípios do Brasil inteiro fazem isso como medida de economia, porque você dá escala para a compra, você consegue comprar um volume maior, porque a compra não é apenas para um município, mas para um conjunto de municípios consorciados. E aí os fornecedores conseguem ter um preço melhor, consequentemente barateia para os municípios, permite que os municípios comprem em maior quantidade e também com melhor qualidade.
7: Segundo o texto aprovado, as aquisições por meio de consórcios públicos não afastam a obrigatoriedade de cumprimento do percentual mínimo de aquisição de gêneros alimentícios vindos da agricultura familiar. Esse mínimo deverá ser aferido e observado individualmente em relação a cada ente federativo participante do consórcio. De acordo com a legislação, do total dos recursos financeiros repassados pelo Fundo Nacional de Desenvolvimento da Educação no âmbito do Programa de Alimentação Escolar, no mínimo 45% deverão ser utilizados na aquisição de gêneros alimentícios diretamente da agricultura familiar e do empreendedor familiar rural ou de suas organizações. A prioridade deve ser dada aos assentamentos da reforma agrária, às comunidades tradicionais indígenas, às comunidades quilombolas e aos grupos formais e informais de mulheres. A proposta, que permite a compra de alimentos para a rede de ensino por meio de consórcios públicos com verbas repassadas pelo Programa Nacional de Alimentação Escolar, já pode seguir ao Senado, a menos que haja recurso para votação antes pelo plenário da Câmara. Da Rádio Câmara, de Brasília, Paula Bittar.
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5: Economia.
1: Fábio Macedo, do Podemos do Maranhão, propõe dobrar de 35 mil para R$ 70 mil o valor isento de imposto de renda sobre o ganho obtido com a comercialização de bens. Ele explica que o projeto alcança, por exemplo, a venda de veículos usados.
2: Para impedir que o novo teto de R$ 70 mil perca valor com o passar dos anos, o texto determina reajuste anual pelo IGPM, índice que mede a variação de preços. Fábio Macedo argumenta que o limite atual não é corrigido desde 2005, o que aumenta a tributação por causa da inflação.
1: Júlio César, do PSD do Piauí, quer ampliar os mecanismos de regularização de dívidas tributárias e não tributárias com a União. Ele apresentou projeto que permite desconto sobre multas, juros e encargos e amplia, em casos específicos, o prazo de pagamento para até 240 meses.
2: De acordo com Júlio César, a proposta estabelece condições diferenciadas conforme a capacidade de pagamento do devedor, incluindo pessoas físicas, MEIs e pequenas empresas. O texto ainda prevê a suspensão das cobranças enquanto o pedido de transação estiver em análise.
1: Rodrigo de Castro, do União de Minas Gerais, defende a aprovação de projeto que muda a forma de financiamento da conta de desenvolvimento energético, usada para bancar benefícios do setor elétrico. Hoje,

0: de doenças, promoção e atenção à saúde dos estudantes da educação básica pública. Segundo o texto, a política prevê a promoção da saúde e da cultura da paz, o enfrentamento de vulnerabilidades que possam comprometer o desenvolvimento escolar, o fortalecimento da participação da comunidade e a ampliação da comunicação entre escolas e serviços de saúde. Durante a votação, a relatora, a deputada Ana Paula Lima, do PT de Santa Catarina, destacou que a iniciativa fortalece ações já desenvolvidas no ambiente escolar e constrói uma população saudável e consciente.
1: Prevenir não somente as doenças transmissíveis, mas a questão da saúde mental, da cultura da paz, de evitar, por exemplo, que os adolescentes entrem, né, em algum tipo de vício, como vício de fumo, drogas, álcool, e principalmente para trabalhar o esquema de vacinação. E isto é importante relacionar, porque eles também vão comunicar às suas famílias e à comunidade que as vacinas salvam vidas.
0: O texto aprovado, apresentado pela relatora, ampliou a possibilidade de participação na política para escolas privadas, comunitárias, confessionais e filantrópicas de educação básica.
1: Considerando que desafios como a promoção de saúde mental, a segurança alimentar e nutricional e a atualização do calendário vacinal atingem todos os estudantes, independente da natureza administrativa da escola, propomos ampliar o alcance da política também às instituições privadas, comunitárias, filantrópicas.
0: A relatora incluiu também no projeto ações específicas de prevenção ao uso de cigarros eletrônicos e outros produtos que contenham nicotina. A medida reforça ações de combate ao tabagismo convencional e a prevenção de doenças crônicas não transmissíveis. O projeto determina ainda que o compartilhamento de informações entre escolas e serviços de saúde observe as regras de proteção de dados pessoais e o sigilo profissional, além de reforçar ações de atualização do calendário vacinal dos estudantes, com participação da comunidade escolar nas atividades de promoção da saúde. A proposta aprovada determina que a Política Nacional de Saúde na Escola observe as diretrizes do Programa Saúde na Escola, já existente no governo federal, sendo facultativa para estados, Distrito Federal e municípios. Da Rádio Câmara de Brasília, Sofia Peçanha.
2: Projeto de Fábio Choquete, do União de Santa Catarina, cria a Política Nacional de Atenção ao Diagnóstico Tardio do Transtorno do Espectro Autista. O objetivo, segundo o autor, é garantir acolhimento, atendimento integral e direitos a pessoas identificadas na adolescência, na vida adulta ou na velhice.
3: O projeto de Fábio Choquete prevê atendimento multiprofissional, apoio às famílias e capacitação de especialistas. A proposta também incentiva campanhas de conscientização, pesquisas e ações para ampliar a inclusão social, educacional e profissional de pessoas diagnosticadas.
2: Flávia Moraes, do MDB de Goiás, defende a aprovação de projeto que inclui nas ações em saúde previstas pelo governo federal o controle de dispositivo eletrônico para fumar, os chamados vapes. Ela reforça a necessidade de iniciativas de prevenção contra o câncer de pulmão.
4: Uma das causas mais recorrentes é a utilização de cigarros e agora principalmente os vapes, os cigarros eletrônicos, que para muitos é reconhecido como cigarro que não faz mal, mas pelo contrário, é muito mais prejudicial do que o cigarro convencional. Então nós temos aí projeto que combate a utilização, a comercialização, a fabricação dos vapes no Brasil. Nós criamos e já é lei, esse já foi aprovado, o Agosto Branco, que é o mês de prevenção ao câncer de pulmão.
3: Flávia Moraes ressalta que o projeto também tipifica como crime contra a saúde pública a fabricação, importação, comercialização, distribuição, armazenamento, transporte e propaganda de dispositivos eletrônicos para fumar.
5: Presidência.
2: O presidente da Câmara defende soberania do país na área de saúde. Hugo Mota participou de eventos sobre o tema e a repórter Silvia Munhato acompanhou.
6: O presidente da Câmara dos Deputados, Hugo Mota, disse nessa quarta-feira que não há soberania nacional sem soberania sanitária. Ele discursou no 5º Fórum Saúde, uma parceria da Esfera Brasil e da farmacêutica EMS.
7: Não há soberania nacional plena sem soberania sanitária. Um país que depende do exterior para produzir medicamentos, insumos e tecnologias de saúde é um país vulnerável. Isso a pandemia nos ensinou de forma dura e desse aprendizado nós não podemos esquecer.
6: Segundo Mota, a saúde é um direito constitucional, mas também um pilar estratégico da economia. E citou várias iniciativas na área aprovadas pela Câmara nos últimos tempos, como o programa Agora Tem Especialistas e a regulamentação da reforma tributária, que é

0: assegurou o tratamento diferenciado para medicamentos e dispositivos médicos.
1: Temos trabalhado por um ambiente que combine segurança jurídica, competitividade e inovação. Nesse sentido, o marco das pesquisas clínicas colocou o Brasil em novo patamar de atração de investimentos.
0: O presidente da Câmara também destacou a análise do projeto que regula o uso da inteligência artificial. Segundo ele, a Câmara está empenhada em entregar ao Brasil uma regulação equilibrada, que assegure direitos e, ao mesmo tempo, estimule a pesquisa e o desenvolvimento da inteligência artificial e de suas aplicações. Da Rádio Câmara de Brasília, Silvia Minhato.
2: Justiça.
3: Samuel Viana, do União de Minas Gerais, apresentou o projeto que reforça as prerrogativas dos advogados no acesso a certidões e informações de documentos nos órgãos públicos. A proposta obriga a administração a receber os pedidos com prazo para resposta e justificativa em caso de negativa.
4: Samuel Viana considera que a medida reduz obstáculos burocráticos que podem prejudicar a defesa dos cidadãos. O texto classifica como violação de prerrogativa profissional a recusa injustificada, a omissão de resposta ou a negativa sem fundamento legal.
3: Aline Gurgel, do União do Amapá, defende a criação de uma política nacional para aumentar a segurança de recém-nascidos em maternidades e hospitais. O projeto da deputada prevê medidas para evitar o desaparecimento, a troca, o sequestro ou a retirada indevida de bebês.
4: Entre as medidas, Aline Gurgel cita dispositivos de monitoramento, controle de acesso às áreas de internação e protocolos específicos para a alta hospitalar. A proposta também prevê que o Ministério da Saúde estabeleça regras nacionais de prevenção e resposta a ocorrências.
2: Segurança Pública.
3: Proposta veta condenados por agressão contra mulheres de prestar concurso público e ocupar cargos comissionados na administração pública. Autor da matéria, Bebeto, do PP do Rio de Janeiro, defende a necessidade de endurecer o combate à violência de gênero.
5: Isso vem de encontro ao aumento do feminicídio, aumento das agressões contra as mulheres. Mesmo com medida protetiva, o agressor de mulher hoje no Brasil, ele não tem medo da lei. Ele não tem medo, ele continua praticando com medida protetiva. Existe a maioria, 70% hoje, dos mandatos de busca e apreensão, mandato de prisão, é a Lei Maria da Penha no Rio de Janeiro. Porque os agressores de mulheres não têm limite.
4: O parlamentar também cita dados sobre violência contra a mulher no Rio de Janeiro, especialmente na Baixada Fluminense. Bebeto conclui que o projeto pretende ampliar punições e criar mecanismos de restrição para os autores de agressões.
3: Projeto de Iandra Moura, do União de Sergipe, autoriza o juiz a decretar a prisão preventiva por iniciativa própria em situações de extrema urgência. A proposta permite a prisão sem pedido prévio da polícia ou do Ministério Público quando houver risco à vida da vítima ou de testemunha.
4: De acordo com Iandra Moura, a mudança busca dar resposta rápida em casos de crimes hediondos ou violência doméstica contra vulneráveis. Para ela, a atuação do juiz evita que a burocracia prejudique a proteção imediata às vítimas.
3: Termina agora o jornal Câmara dos Deputados, produzido pela Rádio Câmara, com trabalhos técnicos de Wellington Teles e apresentação de Márcio Aquiles Sardi e Val Monteiro. Boa noite.
4: A Voz do Brasil volta na segunda-feira. Boa noite e bom final de semana.
2: 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Boa noite.

0: Boa noite, 8 horas.
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0: Sextamos! Chegamos aqui hoje fazer mais um É Bailão da 97. Eu sou Jonathan William e faço companhia pra você até as 11 horas da noite. Então participa comigo, manda seu WhatsApp pra cá no 991-2371-32. Sextamos, bebê, sextamos! Hoje tem um pouquinho de sertanejo, um pouco de bailão pra acompanhar bem essa sexta-feira, né? E deixar a nossa noite ainda melhor. E também tem o nosso Túnel do Tempo, um dos momentos mais esperados da nossa programação. E você... E hora de relembrar grandes sucessos e viajar no tempo, né? Aqui com a gente. Vamos seguindo junto na melhor, na poderosa do Oeste, Momento FM. Vamos começar muito bem com os reis do baile, os atuais.
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0: Boa noite, 8h15.
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0: 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Você que tá ligadinho nas ondas sonoras da 97.9, participa comigo aqui. Manda seu WhatsApp pra cá no 991-23-7132. Eu faço companhia pra você até as 11 horas da noite. Ó, vamos tocar bandinha, tocar bailão agora. Depois vamos tocar um sertanejo também, né? Porque se é bom, se é sucesso, sempre toca aqui na Poderosa, né? Daqui a pouco mais tem um pronunciamento aí do Ministro da Saúde Nacional. Tá, e nós vamos ter que rodar, são 4 minutos, é quase 5 minutos, nós vamos rodar, depois nós vamos voltar com o nosso bailão, depois vamos voltar com o turno do tempo. E assim nós vamos seguir na nossa programação aqui na Poderosa do Oeste, tá bom? Então participa comigo aqui, manda seu WhatsApp no 991-23-7132, eu faço companhia pra você até as 11 horas da noite.
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2: Neste sábado, 22 de agosto, o Brasil inteiro está mobilizado para proteger nossas crianças e nossos adolescentes menores de 15 anos. É o dia D de vacinação. O Ministério da Saúde garante 20 imunizantes seguros e eficazes pelo SUS. Vacinas que protegem contra doenças graves, como sarampo, poliomielite, meningites, pneumonia, coqueluche, febre amarela, influenza, Covid-19, dengue e contra o HPV, um vírus que pode causar diversos tipos de câncer, especialmente o câncer do colo do útero. O meu convite é também um apelo. Levem suas crianças e seus adolescentes a uma unidade de saúde. Procure um posto do SUS mais próximo e leve a caderneta de vacinação na mão ou no celular. O Brasil tem unido forças para recuperar as coberturas vacinais do calendário infantil. Todo esse esforço do povo brasileiro já é reconhecido no mundo todo. Segundo o Unicef, o Brasil reduziu em 86% o número de crianças que não haviam recebido a vacina contra difteria, tétano e coqueluche. E o SUS passou a oferecer mais uma grande conquista da ciência: a vacina pneumocócica 20 valente. A Pneumo 20, que só tinha na rede privada, e agora faz parte do calendário nacional de vacinação. Essa vacina protege contra 20 sorotipos da bactéria pneumococo, incluindo aqueles que mais provocam casos graves, sequelas e mortes por pneumonia, meningite e outras doenças. É assim que o Brasil cuida do seu futuro, valorizando a ciência, fortalecendo o SUS e garantindo políticas públicas que salvam vidas. Quero fazer um alerta muito especial sobre duas vacinas. Uma contra o HPV, um vírus que causa câncer, e a outra contra o sarampo. Em 10 anos de imunização contra o HPV, a prevalência dos tipos de HPV em mulheres vacinadas caiu em 81%. Isso é um marco histórico. Por isso, se você é responsável por um menino ou uma menina na faixa etária indicada, não deixe essa proteção para depois. Vacinar contra o HPV hoje é ajudar a prevenir o câncer no futuro. É uma proteção que pode durar por toda a vida. Já o sarampo é o vírus mais contagioso entre os seres humanos. Em 2024, recuperamos o certificado de país livre do sarampo. Mas os casos da doença explodiram nos Estados Unidos, no México, no Canadá. Desde então, o Brasil tem registrado casos vindos de fora do país. Por isso, toda a atenção das famílias e do SUS é necessária para impedir que o sarampo volte a circular no nosso Brasil. A vacina que protege contra o sarampo é a tríplice viral. Também previne a caxumba e a rubéola. Eu sou médico infectologista, especialista em vacinas e pai de uma criança. Por isso, quero fazer um chamado muito direto às mães, aos pais, aos avós e a todos os responsáveis. Não deixem que as notícias falsas coloquem em risco a saúde das nossas crianças. Vacina é proteção, vacina é cuidado, vacina salva vidas. Vacina no SUS é alívio para o bolso das famílias. Vamos mostrar mais uma vez que o Brasil sabe se unir para proteger aquilo que tem de mais importante: a vida e o futuro das nossas crianças. É vacina no braço e proteção para toda a vida. Vamos vacinar.
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0: Boa noite, 8h37. Vem a informação da hora com Jocely Luiz.
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2: A Prefeitura de Xanxerê iniciou uma nova etapa da limpeza do rio Xanxerê com o objetivo de melhorar a vazão de água e reduzir o risco de alagamentos. Os trabalhos começaram no Vila União e devem alcançar cerca de 1.250 metros entre as ruas Nereu Ramos e Barão do Rio Branco. As equipes realizam a retirada de sedimentos, lixo e outros resíduos acumulados no leito do rio. A ação prioriza os pontos considerados mais críticos, especialmente onde há estreitamento do canal. A medida faz parte das ações preventivas do município para melhorar o escoamento da água durante períodos de chuvas intensas. Com informações para a programação, repórter Jocely Luiz.
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0: 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Tivemos aí o pronunciamento do ministro da Saúde Nacional, né? Aí nas ondas, é um horário programado, é um horário obrigatório, não tem o que fazer, né? Faz parte. E vamos começando com os nossos abraços, né? O pessoal participando aqui na programação. Um abraço aí pro Paulo Sérgio lá de Bom Jesus, que tá ligadinho na programação da Momento, né? Como sempre, todos os dias sintonizado na 97. Um abraço também pro nosso amigo Alho. O Alho que ajudou aqui na obra, nas instalações da nova Momento FM. Tá pedindo o Rio Azul com Os Atuais. Pode deixar ali. Vai tocar logo em seguida, tá bom? 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Boa noite. Quem chega aqui? Oi, Jonathan, querido. Ótimo trabalho na apresentação divina. Beijos, boa noite. Música sua escolha, pois tem um bom gosto, obrigado, viu? Vou trocar depois um Zezé de Camargo Luciano pra você, tá bom? Vamos lá, só seguir essa programação aqui com um bailão depois. Temos o turno do tempo, depois eu vou voltar com sertanejo também. Hoje eu vou dar uma mesclada nessas músicas aqui, porque hoje é sexta-feira, né? Sextamos e sextamos muito bem aqui com a companhia da Momento FM, nós da Momento, com a companhia de vocês que sempre estão aqui juntinho com nós. Vamos seguindo a programação com Os Atuais, Rio Azul, fala, Ale, vai aí, ó, pra ti, Rio Azul, arrasta as cadeiras de dentro de casa e pega, aprende, sai dançando.
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0: E agora vamos seguindo a nossa programação aqui com o Túnel do Tempo da Momento FM. Isso mesmo, é hora de voltar no tempo, relembrar o passado e fazer aquela viagem maravilhosa pelas lembranças e pelos grandes momentos que nós vivemos, né? Porque recordar é viver, é matar saudade, relembrar de histórias, de momentos especiais e, é claro, curtir aquela música que marcaram a época, né? As músicas que marcaram a época. Então aumenta o volume, prepara o coração e vem comigo nessa viagem pelo Túnel do Tempo da Momento FM, trazendo de volta os grandes sucessos que fizeram história. E assim vamos seguindo a nossa programação sempre juntos aqui na Momento FM. E depois voltamos com muito mais bailão e sertanejo nas ondas sonoras da 97.
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